0: como treinamento e geração de respostas por modelos de IA. Segundo o ministro do Desenvolvimento, Indústria, Comércio e Serviços, Márcio Elias Rosa, o regime prevê a suspensão por 5 anos de tributos na compra de componentes eletrônicos e outros equipamentos de tecnologia da informação e comunicação.
1: Há uma suspensão dos tributos federais, nós temos a expectativa de que estados nos acompanhem, que os municípios nos acompanhem, mas o fato é que há uma suspensão dos tributos federais sempre que o produto não tiver produção nacional equivalente, desde que seja destinado para o ativo, né, imobilizado desses investimentos, e vale por 5 anos. Ou seja, nós estamos em face de uma grande inovação.
0: A entrada no programa dependerá de autorização do Ministério da Fazenda e as empresas precisam estar em dia com os tributos federais. Reportagem Pablo Mundim.
2: A gente acabou de falar dos incentivos aos data centers, aqueles galpões gigantes, verdadeiros supercomputadores que fazem a mágica da internet acontecer hoje em dia, guardando nossas fotos e fazendo funcionar a inteligência artificial.
3: Mas para entender como a gente chegou até aqui, vale a pena voltar um pouquinho no tempo e ver como a internet evoluiu ao longo das décadas.
2: Quem é dessa época vai lembrar. 30 anos atrás, navegar na web era aquela novela da conexão discada, cheia de bips, chiados e paciência.
3: Pois é, Nazi, de lá para cá tudo mudou. Hoje, mais de 90% dos brasileiros estão conectados. E aquela internet lenta deu lugar a uma rede rápida, que está na palma da mão, no celular, no trabalho e no nosso dia a dia.
2: Pois é, confira os detalhes dessa evolução na reportagem de Gabriela Noronha.
4: Quem lembra desse som inconfundível da conexão discada? Há cerca de 30 anos, esses bips e chiados significavam que alguém estava se conectando ao mundo novo. No Brasil, a internet começou a se popularizar no final dos anos 90 por meio de modems ligados à linha telefônica. Só na década de 2000, com a introdução da banda larga, foram possíveis conexões mais rápidas e estáveis, como explica Giovanni Almeida, professor da Faculdade de Ciências e Tecnologias em Engenharia da Universidade de Brasília.
5: No início, era a tecnologia discada. Então, quem poderia ter acesso à internet era quem tinha um telefone em casa. E depois, então, começa a ter uma evolução, que é quando surge a tecnologia que a gente, né, chama de rede de telefonia celular. Então, se tem desde a primeira geração, né, por isso tem 1G, 2G, 3G, 4G e hoje 5G. Aí, a partir da tecnologia 4G, é que ficou mais forte, aí coincide com o uso do smartphone, surgimento do smartphone, que aí permite que hoje a gente tenha, né, esse acesso na palma da mão.
4: Com a expansão da infraestrutura de internet e a diversificação das tecnologias, cerca de 169 milhões de pessoas no Brasil já estão conectadas hoje. Segundo dados do Instituto Brasileiro de Geografia e Estatística, o IBGE, mais de 90% da população já tem acesso à rede. O que muitos não sabem é que, embora o destino final seja a tela do celular ou do computador, o caminho percorrido pelo sinal varia entre a fibra ótica, a rede móvel e o satélite. De acordo com Thiago Brown, assessor do Departamento de Investimento e Inovação do Ministério das Comunicações, cada tecnologia atende a uma realidade geográfica e a diferentes necessidades de uso.
6: O que é muito importante a gente ter em mente é que todas essas tecnologias, seja satélite, telefonia móvel ou fibra ótica, elas se complementam, né? Então, naquela região onde é mais difícil chegar a fibra ótica, a gente consegue, através de uma comunicação telefonia móvel, levar conectividade banda larga para a população. E aí, mais difícil ainda, aquela região mesmo remota, de rural, de fronteira, por exemplo, em estados que tem muita densidade de floresta, mas existe gente morando ali, existem brasileiros morando ali, a gente tem a solução via satélite para levar também.
4: O assessor do Ministério das Comunicações destaca ainda que, para além das experiências cotidianas, redes estáveis e ultra rápidas permitem o acesso a serviços públicos digitais, como telemedicina e conteúdos educativos.
6: Com a chegada da internet de alta velocidade, a gente consegue levar saúde. Um especialista da área médica consegue fazer o atendimento desse brasileiro que está numa região rural, por exemplo, né? E aí acesso à educação nem se fala, né? A internet hoje tem todo conteúdo de todos os tipos.
4: Para mais informações sobre as tecnologias disponíveis e a qualidade dos serviços prestados, basta consultar a página da Anatel na internet no endereço anatel.gov.br. A agência regula e fiscaliza o setor de telecomunicações, estabelecendo normas técnicas e mediando conflitos entre consumidores e operadoras. Reportagem Gabriela Noronha.
3: O Brasil colheu cerca de 361 milhões de toneladas na safra 2025-26, segundo estimativa da Companhia Nacional de Abastecimento, a Conab.
2: O volume representa alta de 2,6% em relação à temporada anterior. A área plantada também deve crescer, chegando a 83,5 milhões de hectares. Confira na reportagem.
7: A produção brasileira de grãos na safra 2025-2026 fechou o ciclo estimado em 361 milhões e 700 mil toneladas, segundo a Companhia Nacional de Abastecimento, a Conab. É o 12º e último levantamento para o período de setembro do ano passado a agosto deste ano. Os números mostram um aumento de 2,6% em relação à temporada anterior. A área de plantio estimada é de 83 milhões e 500 mil hectares, crescimento de 1,7% em comparação com o ciclo anterior. Os maiores aumentos de área estão nas lavouras de soja e milho. Segundo Nayara Bittencourt, diretora de Política Agrícola e Informações da Conab, as condições climáticas contribuíram para os dados estimados.
8: Então, em relação à soja, nós temos 180,4 milhões de toneladas colhidas. Esse resultado ele decorre tanto de uma expansão de área plantada e também das condições climáticas que foram bastante favoráveis nesse ano, com uma boa produtividade do ciclo. O milho também é uma cultura de destaque aqui, com 144 milhões de toneladas, também com condições climáticas bastante favoráveis nas principais regiões produtoras.
7: A Conab também apresentou uma estimativa para a próxima safra, de 2026 a 2027. A produção brasileira pode chegar a 366 milhões e 600 mil toneladas de grãos. Soja e milho apresentam tendência de crescimento. De acordo com a Conab, o resultado projetado reflete uma maior área semeada, o que compensa uma ligeira perda esperada na produtividade média nacional das lavouras. Quem comenta é o presidente da companhia, Silvio Porto.
9: Nós estamos apresentando aqui uma expectativa de crescimento de área praticamente para todas as culturas, mas nós estamos identificando uma redução de área no Rio Grande do Sul, mas nós estamos identificando também uma compensação dessa redução em outros estados.
7: O IBGE, que faz um levantamento anual da safra, estima para 2026 uma produção agrícola de 352 milhões e 900 mil toneladas, 2% acima do resultado registrado em 2025. Arroz, milho e soja representam 92,9% da produção estimada e ocupam 87,4% da área a ser colhida. Entre as regiões, o Centro-Oeste apresenta maior estimativa de produção, seguido por Sul, Sudeste, Nordeste e Norte. E Mato Grosso é o maior produtor, com 32,1%, seguido por Paraná, Rio Grande do Sul, Goiás, Mato Grosso do Sul e Minas Gerais. Com locução de Thaís de Araújo, reportagem Luciana Colares de Holanda.
3: No mercado de carnes, também há projeção de alta nos próximos anos.
2: Segundo a Conab, o resultado será puxado pela produção de carne suína e de frango em 2026 e 2027.
10: Segundo projeções da Conab, Companhia Nacional de Abastecimento, a produção brasileira de carnes deve ultrapassar 34 milhões de toneladas neste ano e no próximo. O valor é 2% maior que o volume obtido em 2025 e foi influenciado sobretudo pela avicultura de corte e a suinocultura. De acordo com a Conab, o resultado permitirá um aumento nas exportações sem comprometer o abastecimento do mercado interno. Os dados divulgados nesta terça-feira também estimam alta na produção de ovos no país nos próximos anos. A publicação completa pode ser acessada no endereço www.gov.br/conab. Natália Koslick para a Voz do Brasil.
3: Atenção participantes da Prova Nacional Docente.
2: O Instituto Nacional de Estudos e Pesquisas Educacionais Anísio Teixeira, o INEP, recomenda aos inscritos consultar com antecedência o local de prova, que será aplicada no próximo domingo, 20 de setembro.
3: As informações estão disponíveis no cartão de confirmação da inscrição no sistema PND.
2: Os portões serão abertos ao meio-dia, no horário de Brasília, e fechados pontualmente à 1 da tarde.
3: O resultado final está previsto para 15 de dezembro.
2: Mais informações em pnd.inep.gov.br.
11: Dicas do Enem.
12: Oi, meu nome é Davi Enzo e a minha pergunta é: quantas horas por dia eu preciso estudar?
3: A professora de Biologia Maria Antônia Ferreira vai responder essa dúvida. Vamos conferir.
13: Para essa pergunta, não existe uma resposta exata, porque isso é muito individual de cada um. Eu diria para vocês focarem mais em qualidade de estudo e menos em tempo. Porque, por exemplo, se você estudar 2 horas por dia, mas essas 2 horas forem bem proveitosas com foco total, é mais eficiente do que 5 horas toda hora oscilando o foco. Então, eu acho que assim, o máximo possível que você consiga manter um bom rendimento, um bom foco ali nesse tempo de estudo. Lembre-se, no dia da prova vocês estarão realizando exercícios. Vocês precisam estar preparados para responder questões. O Enem é muito mais do que simplesmente decorar um monte de teoria. Ele é uma prova de leitura, interpretação e preparação para responder exercícios.
3: As provas do Enem vão ser realizadas nos dias 8 e 15 de novembro. 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Um local de conhecimento no interior do Amazonas, onde é possível acessar obras dos primeiros cientistas que pesquisaram a região.
2: Biodiversidade, populações ribeirinhas e recursos naturais estão entre os temas das pesquisas.
3: A biblioteca que fica em Tefé é um convite para pesquisadores, estudantes e qualquer pessoa que queira saber mais sobre a Amazônia brasileira.
2: Ela é um centro de pesquisa de excelência vinculado ao Ministério da Ciência, Tecnologia e Inovação.
14: Preservar a Amazônia é garantir vidas no planeta, mas para preservar é preciso conhecer, e é justamente esse o objetivo da biblioteca Henri Waterbeats. Às margens do Lago Tefé, no Amazonas, a biblioteca conta com 28 mil obras científicas dedicadas à região. Mais do que reunir livros, a biblioteca é há mais de 3 décadas uma guardiã da memória científica da Amazônia. A bibliotecária Graciete do Socorro Rolim conta um pouco sobre a sua história.
15: Nós temos vários títulos de vários viajantes naturalistas que andam aqui pela região amazônica. Se você quiser fazer uma pesquisa histórica dos primeiros estudos relacionados aqui na região, tanto na parte de biologia, botânica, zoologia, arqueologia, a parte da antropologia, esses livros, eles são fontes riquíssimas dessas informações.
14: O acervo conta com publicações sobre a conservação da biodiversidade, uso sustentável dos recursos naturais, estudos sobre populações ribeirinhas e diversidade socioambiental. A biblioteca é uma fonte de consulta para pesquisadores, estudantes e profissionais de diversas áreas. Localizada em uma região cercada por áreas protegidas, ela é o único local com conteúdo científico em um raio de mais de 500 quilômetros, como explica Graciete do Socorro Rolim.
15: Além da importância dela científica, né, o lugar é muito bonito. Tem os janelões de vidro, então dá a vista direta para o Lago Tefé. A vista é muito linda.
14: Para saber mais sobre a biblioteca Henri Waterbeats, é só acessar a página mamirauá.org.br. Reportagem Cleide Lopes.
3: Os gabaritos preliminares do Exame Nacional de Avaliação da Formação Médica, o ENAMED, e da primeira etapa do Revalida já estão disponíveis para consulta.
2: O prazo para apresentar recursos recursos termina nesta quinta-feira, dia 17 de setembro.
3: As versões definitivas do gabarito oficial da prova objetiva e o resultado definitivo serão publicados no dia 4 de dezembro.
2: O Enamed avalia a formação médica. Já o Revalida comprova diplomas médicos expedidos por universidades de fora do Brasil para exercício profissional no SUS.
3: Para mais informações, acesse gov.br/inep.
2: Conhecer o território indígena e seus caminhos pode fazer toda a diferença na hora de salvar uma vida.
3: Por isso, foi implementado um projeto piloto em Dourados, no Mato Grosso do Sul, o SAMU Indígena.
2: A equipe conta com profissionais indígenas e reduzem mais da metade o tempo de resposta em emergências em saúde nos territórios.
16: Com atendimento na língua nativa, o SAMU indígena funciona 24 horas por dia, 7 dias por semana, e atende cerca de 25 mil indígenas de 13 etnias que vivem na reserva Dourados, em Mato Grosso do Sul. Desde agosto do ano passado, quando foi implementado o projeto piloto, o serviço já registrou mais de 2.400 ocorrências, uma média de 204 atendimentos por mês. A secretária de Saúde Indígena do Ministério da Saúde, Lucinha Tremembé, diz que o SAMU indígena dá mais celeridade aos atendimentos de urgência.
17: Com o SAMU, a gente consegue aí um fato muito importante, que é a redução do tempo de espera.
16: O número para acionar o serviço é o mesmo que funciona no restante do país, o 192. O que muda no caso do SAMU indígena é a equipe. Ao todo, são 14 profissionais da saúde. 7 deles são indígenas e falam fluentemente português e guarani. A equipe também conhece bem a região, o que dá mais celeridade ao atendimento. O Everton Nunes, da etnia Terena, é um dos enfermeiros que trabalham na viatura e fala da importância da rapidez na resposta ao chamado.
18: O que difere é que nós já conhecemos a aldeia, né? A gente sabe por onde conseguimos entrar, até porque em dia de chuva é mais difícil de entrar. Os condutores sabem, por aqui eu não posso passar, porque se eu passar por aqui, a minha VTR vai ficar. Essa questão de logística mesmo, da condução, do condutor levar a equipe até esse atendimento e até também do tempo resposta. Tempo é vida.
16: As comunidades indígenas da reserva de Dourados contam com o suporte de 2 unidades básicas de saúde indígena, 1 polo base e 1 distrito sanitário especial indígena. Mas nos casos de ocorrências mais graves, a equipe do SAMU leva o paciente para unidades de saúde e hospitais da região para atendimento especializado. Reportagem Graziele Bezerra.
3: Com as eleições chegando, é importante reforçar: o voto é livre e secreto.
2: Prática de assédio eleitoral no trabalho é crime.
3: Quem traz os detalhes é a repórter Larissa Graciano.
19: Nos últimos 4 anos, o Ministério Público do Trabalho recebeu quase 5 mil denúncias de assédio eleitoral. O voto é secreto, é um direito previsto na Constituição. Mas tem patrão, tem chefe que usa do cargo e do poder econômico para pressionar empregados a apoiar esse ou aquele candidato. E isso é crime. No começo, a prática do assédio eleitoral envolvia pressões diretas, como ameaça de demissão. Hoje, a maioria dos casos é mais velada, como mensagens do chefe com vídeo ou pesquisas eleitorais postadas em grupos da empresa ou enviadas diretamente ao trabalhador. Falas do patrão no ambiente de trabalho, sugerindo que a situação pode ficar difícil se determinado candidato vencer, é outro exemplo. E para configurar assédio, não precisa ser um ato repetido. É que essa pressão, esse constrangimento, ainda que feito uma única vez, tem potencial de gerar medo no trabalhador e direcionar seu voto, afirmou a advogada da União, Alessandra Lopes.
20: Sobretudo esse medo que a pessoa vai nutrir de ser penalizada, de ser removida, de ser transferida, né, de local, de ir para um local onde tem menos condições, de mudar a sua escala de trabalho, de perder o emprego também, né? No final das contas, a gente não quer que ninguém que esteja numa relação hierarquizada, que tenha poder econômico privilegiado, possa coagir outras pessoas e, portanto, desequilibrar o pleito.
19: Uma das provas mais comuns apresentadas pelo trabalhador são as conversas de WhatsApp. Por isso, a orientação para você que é dono de empresa ou coordenador de uma área e que tem poder hierárquico sobre seus trabalhadores é saber os limites do que pode e do que não pode como alerta o procurador do trabalho, Igor Souza Gonçalves.
1: O empregador tem direito à sua liberdade de pensamento, à sua liberdade política, mas quando ele está dentro do ambiente empresarial, ainda que ele esteja num grupo de WhatsApp, numa conversa informal com aquele determinado trabalhador, ele deve se recordar que em muitos casos o que está ali não é o CPF dele, é o CNPJ dele. Então, às vezes, esse tipo de brincadeira, esse tipo de mensagem, ele pode ter uma conotação e um potencial de constranger aquele determinado trabalhador. A gente já teve diversas condenações aí a valores vultuosos, né, nas eleições de 2022, de 2024, a responsabilização de empregadores públicos e privados, condenações de dano moral coletivo que passaram e a casa dos milhões, né, porque é um dano que se entende que não é só a liberdade de pensamento do trabalhador, é um dano a toda a democracia.
19: Abrir as portas da fábrica, da loja ou da repartição pública para que um candidato converse com os funcionários é outro tipo bem comum de assédio eleitoral e deve ser denunciado. Para prevenir a prática também no serviço público, foram realizadas mais de 50 palestras em vários órgãos federais. Houve ainda a assinatura de uma parceria para dar agilidade no encaminhamento das denúncias que podem ser feitas, por exemplo, no site do MPT, o Ministério Público do Trabalho. De Brasília, Larissa Graciano.
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3: Fica agora com as notícias do Poder Judiciário do Congresso Nacional. Uma boa noite.
2: Boa noite, até amanhã.
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23: STF analisa petição referente ao relatório da PF no âmbito do caso Master.
24: STJ define que milhas e pontos de programas de fidelidade podem ser penhorados para pagar dívidas.
23: Mesários vão até o dia 3 de outubro para concluir o treinamento para as eleições 2026.
24: Boa noite, eu sou Leandro Bezerra.
23: E eu sou Walter Lima.
24: O plenário do Supremo Tribunal Federal realizou nesta terça-feira uma sessão extraordinária com o objetivo de analisar a petição 16662, referente ao relatório produzido pela Polícia Federal no âmbito do caso Master, relacionado ao ministro Alexandre de Moraes.
23: Na sessão de hoje, os ministros debateram questão de ordem apresentada pelo decano da corte, ministro Gilmar Mendes.
24: Os ministros, neste primeiro momento, analisam se acompanham ou não o presidente do STF, ministro Edson Fachin, no sentido de julgar a petição 16662 separadamente da petição que faz questionamentos sobre a conduta do ministro André Mendonça nas investigações sobre o caso Master.
23: Depois houve o pedido de vista do ministro Flávio Dino para ter mais tempo para analisar o caso e o julgamento foi suspenso.
24: Milhas aéreas e pontos de programas de fidelidade podem ser penhorados para pagar dívidas.
23: O entendimento é do STJ, Fátima Uchoa.
25: A penhora é um ato processual que vincula bens do devedor ao pagamento de dívidas. Uma empresa credora pediu que operadoras de cartão de crédito e programas de fidelidade de companhias aéreas informassem a existência de pontos em nome de um devedor. O Tribunal de Justiça do Distrito Federal negou o pedido, mas no STJ a relatora ministra Nancy Andrighi destacou que a lei não impede, em regra, a penhora de pontos de fidelidade com valor econômico, que são considerados bens digitais integrantes do patrimônio do devedor. E no caso julgado, a empresa deverá indicar quais programas pretende consultar para que o tribunal de origem avalie a possibilidade de penhora.
24: Você já teve dificuldade para se desconectar do trabalho?
23: Para chamar a atenção para este problema, o TST e a Universidade de Brasília lançaram uma campanha sobre saúde mental. Larissa Batista.
26: A campanha tem um recado direto: sua saúde é a fronteira que o trabalho não pode ultrapassar. E ela mostra que o descanso também é cuidado. Os materiais serão divulgados durante o mês de setembro nas redes sociais da Justiça do Trabalho, em parceria com os 24 TRTs espalhados pelo Brasil. Não deixe de conferir. E se precisar de apoio emocional, ligue para o Centro de Valorização da Vida, pelo número 188. As ligações são gratuitas visitas e o atendimento é feito 24 horas por dia.
24: Mesários têm até o dia 3 de outubro para concluir treinamento para eleições 2026.
23: Capacitação pode ser feita pelo aplicativo Mesário ou pelo ambiente virtual de aprendizagem do TSE. Fábio Ruas.
0: Além da capacitação à distância, o treinamento também pode ser presencial, de acordo com a orientação de cada cartório eleitoral. O curso virtual reúne informações sobre os procedimentos que deverão ser adotados por quem vai trabalhar nas sessões eleitorais. O conteúdo foi atualizado para as eleições 2026 e contempla o novo fluxo de votação, com orientações práticas para o dia da eleição. Quem concluir o treinamento e trabalhar nos dois turnos poderá acumular 6 dias de folga.
24: Justiça Federal condena líder de esquema financeiro a mais de 23 anos de prisão por lavagem de dinheiro.
23: Decisão atendeu a pedido do MPF e também responsabilizou outros dois envolvidos na fraude. Carla Zanetti.
4: Segundo investigações, o esquema fraudulento operava a partir da cooptação de vítimas para contratação de empréstimos consignados de alto valor em instituições financeiras. Em troca, os suspeitos prometiam quitar as parcelas dos financiamentos e repassar os lucros do investimento para as vítimas. Entre 2019 e 2022, foram movimentados cerca de 156 milhões de reais. O réu líder do esquema foi condenado a 23 anos de reclusão por lavagem de dinheiro. Já os outros dois acusados já estão cumprindo as próprias penas.
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24: A você uma boa noite
23: e até amanhã.
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6: Eu sou Humberto Pinheiro e estes são os destaques de hoje do Jornal do Senado, que começa agora. Senado deve analisar projeto que protege recursos do Fundo Constitucional do Distrito Federal. Campanha busca conscientizar a população sobre a doação de órgãos. Senado vende mais de 20 mil livros na Bienal de São Paulo. Boa noite. O Senado Federal deve analisar o projeto de lei complementar que busca proteger os recursos do Fundo Constitucional do Distrito Federal. A proposta altera o novo arcabouço fiscal para garantir o funcionamento dos serviços essenciais da capital do país. Repórter Douglas Castilho.
7: O texto tem como objetivo central retirar o Fundo Constitucional do Distrito Federal, o FCDF, das restrições fiscais que recentemente passaram a limitar o aumento dos seus recursos. O FCDF é utilizado para manter as polícias militar, civil e penal, o corpo de bombeiros, a saúde e a educação de Brasília, mas passou a ter seu orçamento obrigatoriamente limitado nos anos em que a União registrar contas no vermelho. O consultor de orçamento do Senado, Sérgio Machado, demonstrou cautela com as idas e vindas de exceções às regras fiscais, porque podem prejudicar a transparência orçamentária.
8: O problema da inclusão sucessiva de exceções às regras fiscais é que isso traz prejuízo à transparência, à simplicidade do nosso sistema orçamentário e, em alguma medida, à própria efetividade da medida original. Por outro lado, é claro que há mérito em muitas dessas exceções. Afinal, estamos mesmo tratando de uma obrigação prevista constitucionalmente.
7: A lei do arcabouço fiscal já havia excluído expressamente o FCDF dos limites de controle de gasto, mas uma lei complementar aprovada em agosto estabeleceu uma regra geral que afetou os repasses ao fundo. O projeto agora apresentado altera esse quadro ao inserir uma exceção expressa para o FCDF, garantindo que seu reajuste volte a acompanhar integralmente a variação da receita corrente líquida. O projeto aguarda envio para as comissões do Senado.
9: Estamos em um mês marcado por campanhas de conscientização sobre diversos temas. Uma delas é o Setembro Verde, que alerta para a importância da doação de órgãos. A campanha busca informar a população e incentivar a doação, um gesto que pode salvar vidas. Repórter Lana Dias.
10: A decisão comunicada de se tornar um doador de órgãos pode orientar a família no momento de luto e, principalmente, salvar a vida de quem aguarda um transplante. É por isso que existe o Setembro Verde, com o objetivo de conscientizar a população sobre a importância da doação. A campanha é relacionada ao Dia Nacional da Doação de Órgãos, em 27 de setembro, e busca, sobretudo, incentivar as pessoas a expressarem a vontade ainda em vida às suas famílias, como explicou a médica nefrologista da Fundação ProRim, Amanda Meyer da Luz.
11: Durante todo esse mês, nós procuramos esclarecer dúvidas, combater mitos e, principalmente, estimular pessoas a ter essa conversa com a sua família sobre o seu desejo de serem doadores. Hoje nós sabemos que existem mais de 45 mil pessoas em uma lista de espera para um rim.
10: A doação pode acontecer em duas circunstâncias. A primeira é com doador vivo, quando estiver saudável e em condições para que o

0: A realização de atividades de conscientização dos estudantes de todos os níveis de ensino. Quem deseja ser doador ou doadora de órgãos deve conversar com a família. Mais de 49.500 pessoas aguardam transplante de órgãos no Brasil, segundo a lista de espera do Ministério da Saúde.
1: Mais de 20 mil livros foram vendidos pela Livraria do Senado durante a Bienal do Livro de São Paulo, realizada neste mês. A Constituição Federal e títulos sobre a história do Brasil estiveram entre as obras mais procuradas. Outro destaque foi a coleção Em Miúdos, que leva a educação cidadã a crianças e jovens por meio de ilustrações e linguagem informal. A 28ª Bienal Internacional do Livro de São Paulo terminou no domingo, dia 13. O Senado levou ao público uma variedade de títulos e também apresentou iniciativas de educação legislativa, preservação da memória e participação popular. A reportagem é de Yasmin Rodrigues.
2: O Senado participou com cerca de 250 títulos publicados pela própria casa. O espaço também recebeu atividades sobre o arquivo e a biblioteca do Senado, a coleção Escritoras do Brasil, Sustentabilidade e o programa E-Cidadania, que aproxima a população do processo legislativo. A servidora do Senado, Paula Oda, explica que a proposta foi apresentar ao visitante diferentes formas de conhecer e se aproximar da casa.
3: O espaço de eventos, ele é muito interessante, porque a instituição tem a possibilidade de conversar com a sociedade aqui. E mais do que vir aqui só e vender livros, a gente tá aqui para representar a instituição, a gente tá aqui para demonstrar, né, tudo que a gente tem de melhor pro cidadão, que muitas vezes não conhece tudo isso.
2: Entre livros de história e legislação e documentos que preservam a memória do país, a presença na Bienal mostrou que aproximar o cidadão do legislativo também pode começar por algo tão simples quanto abrir um livro.
1: Um projeto que autoriza porte de arma de fogo para mulheres sob medida protetiva da Lei Maria da Penha avança no Senado. Ao defender o projeto, o relator, senador Flávio Bolsonaro, do PL do Rio de Janeiro, alegou que o agressor se aproveita da vulnerabilidade física da mulher para colocá-la novamente em risco e defendeu a concessão do porte. A reportagem é de Bruno Lourenço.
4: O projeto de lei que está pronto para ser votado na Comissão de Segurança Pública altera o Estatuto do Desarmamento para garantir o direito ao porte de arma de fogo a mulheres sob o amparo de medidas protetivas da Lei Maria da Penha. O texto também reduz a idade mínima de 25 para 18 anos, tanto para aquisição quanto para o porte de arma pelas vítimas. O relator, senador Flávio Bolsonaro, do PL do Rio de Janeiro, alegou que o agressor se aproveita da vulnerabilidade física da mulher para colocá-la novamente em risco e defendeu a concessão do porte.
5: A arma de fogo, caso assim deseje a mulher, sob medida protetiva de urgência, servirá como instrumento equalizador contra a diferença de força física existente entre ela e o agressor. Ressaltamos que o porte de arma de fogo não será obrigatório, mas apenas facultativo, somente para as mulheres sob medidas protetivas de urgência e que cumpram os requisitos arrolados no presente projeto de lei e no corpo normativo do próprio estatuto.
4: A CSP pode acrescentar alteração ao texto aprovado na Comissão de Direitos Humanos para deixar claro que, revogada a medida protetiva de urgência, cessará também a autorização excepcional para a arma de fogo, mas nada impedirá a mulher de buscar a posse da arma dentro das regras gerais do estatuto.
6: Eleições 2026.
1: Nas eleições deste ano, presos em regime provisório poderão votar. No entanto, essa pode ser a última vez que brasileiros nessa condição participam das eleições. Isso porque a lei antifacção que entrou em vigor em março de 2026 proíbe o alistamento eleitoral e o voto de pessoas presas, seja em regime definitivo ou provisório. Porém, o Tribunal Superior Eleitoral decidiu suspender esse trecho da legislação, permitindo que presos provisórios e adolescentes que cumprem medidas judiciais restritivas votem em outubro. O TSE argumentou que a lei antifacção viola o princípio da anualidade eleitoral, que impede mudanças na legislação a menos de um ano da eleição. O Supremo Tribunal Federal também pode julgar o tema para manter ou anular, em definitivo, o direito ao alistamento e ao voto do preso provisório. A Constituição já proíbe o voto de pessoas condenadas em decisão final. Nos últimos anos, a Justiça Eleitoral instalou cabines de votação em alguns estabelecimentos penais para garantir o direito dos presos.

em 2026, poderá votar o preso sem condenação definitiva que estiver com o título eleitoral em dia e tiver solicitado o voto. O prazo para o pedido terminou em maio. Com trabalhos técnicos de Eliseu Caires, o Jornal do Senado fica por aqui. Acompanhe agora as notícias da Câmara dos Deputados. Boa noite e até

0: e a política de reintegração de brasileiros deportados.
1: Gestantes poderão ter direito a condições especiais em concursos públicos.
0: Boa noite. Os deputados estão analisando a proposta que garante condições especiais para mulheres grávidas em concursos públicos. A repórter Fabielle Pires traz mais informações sobre a proposta.
2: Um projeto de lei em discussão na Câmara dos Deputados quer garantir que mulheres grávidas ou puérperas não sejam prejudicadas em concursos públicos por causa da gestação ou do parto. A autora da proposta, a deputada Denise Pessoa, do PT do Rio Grande do Sul, disse que apresentou o texto ao acompanhar notícias de gestantes prejudicadas em concursos. Em 2025, por exemplo, 3 grávidas passaram por dificuldades no concurso nacional unificado ao não conseguirem da banca organizadora autorização para assistir de forma remota ao curso de formação em caso de parto. Pelo texto em discussão na Câmara, candidatas impossibilitadas de participar de qualquer etapa de concurso público em razão da gestação, parto ou puerpério terão direito a participar remotamente da fase do certame quando houver compatibilidade com a situação de saúde, desde que essa forma de participação não frustre o caráter competitivo do concurso. A proposta também permite a realização da prova em segunda chamada, quando a candidata não puder comparecer no dia previsto em edital, com nova data a ser agendada pela banca organizadora. A impossibilidade deverá ser comprovada antes ou imediatamente após a realização da prova, mediante documento assinado por profissional médico. O direito será garantido em qualquer estágio da gestação para todas as etapas do concurso, independentemente de previsão expressa no edital. Segundo a autora do projeto, Denise Pessoa, a segunda chamada e a participação remota de gestantes em etapas de concurso público já vem sendo conquistadas na Justiça.
3: Essa proposta ela é importante porque ela combate e enfrenta uma desigualdade que atinge as mulheres. A gente sabe que essa é um caso que já apareceu, como eu disse, em vários concursos, especialmente no concurso nacional unificado, e que decisões judiciais já garantiram o direito às mulheres. E, portanto, a gente transforma em legislação algo que já vem sendo reconhecido em processos judiciais. É importante que as mulheres elas possam correr em condições iguais e elas não precisem ser punidas por uma condição física que não deveria ser um fator de exclusão.
2: O projeto que garante a gestantes ou puérperas condições diferenciadas em concursos públicos foi aprovada pela Comissão de Administração e Serviço Público. O texto ainda vai passar pelas Comissões de Defesa dos Direitos da Mulher e de Constituição e Justiça. Da Rádio Câmara de Brasília, Fabielle Pires.
4: Economia.
1: Josenildo, do PDT do Amapá, defende a aprovação de projeto que cria regras para reduzir a burocracia. Autor da matéria, ele explica que o objetivo é digitalizar processos de licenciamento com prioridade para microempresas, pequenos negócios e empreendedores individuais.
0: Josenildo propõe que os órgãos públicos deixem de exigir documentos já disponíveis bases de dados governamentais. O deputado aponta que a integração dos sistemas vai reduzir custos, acelerar as decisões administrativas e melhorar o ambiente de negócios.
1: Carlos Veras, do PT de Pernambuco, apoia projeto que regulamenta a criação e o funcionamento das cooperativas solidárias. O texto define essas entidades como sociedades sem fins lucrativos e voltadas à promoção social, geração de renda e superação das desigualdades.
0: Carlos Veras entende que o projeto oferece a essas cooperativas tratamento tributário diferenciado e prioridade em licitações públicas. Além disso, a proposta regulamenta a atuação das cooperativas em finanças solidárias e em plataformas digitais de trabalho.
1: João Carlos Bacelar, do PL da Bahia, pediu informações à Casa Civil sobre a regulamentação de incentivos fiscais para sistemas de armazenamento de energia por baterias. Ele quer saber como o governo pretende incluir essa tecnologia no regime especial de incentivos para o desenvolvimento da infraestrutura, o REIDE.
0: O deputado pede esclarecimentos sobre o andamento da regulamentação e os estudos técnicos, fiscais e regulatórios relacionados ao tema. João Carlos Bacelar argumenta que a medida pode incentivar investimentos e fortalecer a infraestrutura do setor elétrico.
1: Projeto de Heloísa Helena, da Rede Saúde do Rio de Janeiro proíbe as apostas esportivas online no Brasil. A parlamentar argumenta que a expansão das bets contribui para o endividamento das famílias e para o aumento do transtorno relacionado ao vício em jogos.
4: O que acontece hoje é que as pessoas não precisam nem se deslocar de casa, como se fazia antes, para jogar nos cassinos, nos bingos ou em qualquer lugar. As pessoas com um celular, elas podem ter toda a sua vida destruída. São muitos casos de ludopatia já diagnosticados, casos gravíssimos de famílias inteiras que perdem tudo que têm, muitos jovens suicidam em função dessa jogatina que são as bets. Então nós entendemos que é de fundamental importância que elas sejam proibidas.
0: Heloísa Helena critica a regulamentação do setor e alerta que a arrecadação tributária obtida com as apostas não compensa os impactos sociais causados pelo vício em jogos. Ela acrescenta que grande parte dos recursos movimentados por essas plataformas vai para o exterior.
5: Trabalho.
1: Delegado Éder Mauro, do PL do Pará, defende a criação de uma política de qualificação profissional e reinserção no mercado de trabalho para pais de pessoas com deficiência após a morte de quem era cuidado. A proposta prioriza esse público em programas federais de capacitação e intermediação de emprego.
0: Delegado Éder Mauro afirma que os beneficiários também poderão receber acompanhamento psicossocial e participar de ações de empreendedorismo. Ele argumenta que a ideia é reduzir a vulnerabilidade de famílias que deixaram o mercado de trabalho para exercer o cuidado contínuo.
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5: Relações Exteriores.
1: A proposta que cria política para a reintegração de brasileiros deportados ou repatriados avançou na Câmara. A repórter Silvia Munhato tem mais detalhes.
7: A Comissão de Previdência, Assistência Social, Infância, Adolescência e Família da Câmara dos Deputados aprovou o projeto que cria a política Reintegra Brasil. O objetivo é apoiar a reinserção social e profissional de brasileiros que retornam ao país após repatriação ou deportação. Em 2025, 3.924 brasileiros foram deportados pelos Estados Unidos e outros 3.050 tiveram que sair da União Europeia. A deputada Rogéria Santos, do Republicanos da Bahia, relatora do texto, destacou que esses brasileiros chegam ao país com dificuldades econômicas, mas também com outros problemas.
8: Existe um outro pormenor também, que na sua maioria eles retornam ao Brasil, inclusive indocumentados, com seus documentos expirados, com dificuldades de acessar o poder público, inclusive em relação à saúde. E aí a política, ela vem trazendo exatamente esse bojo para acolher e reintegrar esses brasileiros.
7: Entre as medidas previstas está a criação de unidades de recepção nos pontos de entrada no país, com encaminhamento para abrigos temporários ou auxílio para transporte até o município de origem. Também deverá ser ofertado atendimento psicológico e assistência social, além da criação de espaços de convivência para mães e filhos e apoio para a localização de parentes no Brasil. O texto ainda concede atendimento prioritário no Cadastro Único para Programas Sociais e prioridade no acesso ao Bolsa Família e ao benefício de prestação continuada. Outras ações estão relacionadas à empregabilidade das pessoas e à proteção de bens adquiridos no exterior. A proposta, que cria uma política de acolhimento de deportados e repatriados, será analisada agora pelas Comissões de Finanças e Tributação e de Constituição e Justiça. Da Rádio Câmara de Brasília, Silvia Munhato.
5: Desenvolvimento Regional.
0: Sérgio Brito, do PSD da Bahia, solicita a realização de uma audiência pública para discutir o projeto que transfere às assembleias legislativas a competência para criar municípios. A ideia é impulsionar o desenvolvimento regional de distritos com potencial econômico.
5: A criação de novos municípios tem relação direta com o desenvolvimento regional. Tem distritos e comunidades que comprovadamente têm capacidade de crescer, se desenvolver, gerando renda e progresso para centenas de regiões pelo Brasil. O projeto estabelece critérios claros e responsáveis, assegurando que novas unidades administrativas tenham viabilidade econômica, social e estrutural, garantindo a sustentabilidade e melhor prestação de serviços à população.
1: Sérgio Brito cita como exemplos os distritos baianos de Roda Velha e Rosário para defender a proposta. Segundo o deputado, o projeto estabelece critérios técnicos para a criação dos municípios e pode facilitar o acesso da população a serviços públicos, além de estimular o desenvolvimento regional.
0: Da Vitória, do PP do Espírito Santo, defende a aprovação de projeto que permite transformar a ocupação regular de terrenos de marinha em direito de uso registrado em cartório. Pela proposta de sua autoria, a União permanece como proprietária, enquanto o morador passa a ter o domínio útil do imóvel.
1: Da Vitória explica que a medida alcança ocupantes inscritos na Secretaria do Patrimônio da União com posse pacífica há pelo menos 5 anos. O texto mantém a cobrança anual pelo domínio útil do terreno, além da taxa devida quando esse direito for transferido a outra pessoa.
0: Está pronto para a pauta da Comissão da Amazônia o relatório de Dilvanda Faro, do PT do Pará, ao projeto que amplia garantias em desapropriações por utilidade pública. O texto determina processo prévio e proteção reforçada a comunidades tradicionais e famílias de baixa renda.
1: De acordo com Dilvanda Faro, o projeto supera a lógica patrimonial ao incorporar dimensões sociais, culturais e territoriais, garantindo a manifestação prévia dos atingidos e reconhecendo o valor subjetivo da terra.
0: É de Elmar Nascimento, do União da Bahia, projeto para levar perícias médicas do INSS a localidades de difícil acesso. Entre os critérios previstos estão distância superior a 100 quilômetros da agência mais próxima, problemas de deslocamento da população e demanda reprimida pelo atendimento.
1: A proposta de Elmar Nascimento determina que o atendimento ocorra pelo menos uma vez por mês nessas localidades. Ele explica que, ao cumprir a medida, o INSS poderá utilizar unidades móveis, realizar mutirões, recorrer à telemedicina ou deslocar peritos para os municípios.
9: Meio Ambiente.
0: Gleisi Hoffmann, do PT do Paraná, quer proibir a exportação de animais destinados ao abate ou a engorda para abate no exterior. A medida vale para bovinos, búfalos, ovinos, caprinos, suínos e equídeos e prevê multas de até R$20 mil por animal, além de outras sanções para quem descumprir a regra.
1: Gleisi Hoffmann ressalta que a proposta não impede a exportação de animais para reprodução, pesquisa e conservação. Segundo a deputada, a iniciativa amplia a proteção e o bem-estar animal e, ao mesmo tempo, estimula o processamento da carne no Brasil, gerando mais valor e emprego no país.
0: Baleia Rossi, do MDB de São Paulo, defende o projeto que autoriza o sepultamento de animais de estimação em jazigos pertencentes à família do tutor, em cemitérios públicos e privados. Ele argumenta que a proposta reconhece o vínculo afetivo entre os tutores e seus animais.
1: De acordo com Baleia Rossi, o projeto estabelece critérios para o sepultamento dos animais, como a comprovação de que a morte não foi causada por doença infecto-contagiosa. Ele afirma que a medida também exige autorização prévia da administração do cemitério.
0: Mário Frias, do PL de São Paulo, é um dos autores da proposta que endurece as regras de proteção aos animais. A ideia é aumentar as penas para crimes de maus tratos, tornar esses crimes hediondos e imprescritíveis e determinar a perda da guarda dos animais pelos condenados.
1: O texto, que tem apoio de Mário Frias, também prevê educação sobre proteção animal nas escolas, atendimento veterinário público com castração gratuita e a criação de um cadastro nacional de pessoas condenadas por crimes contra animais.
9: Justiça.
0: Está pronto para ir a plenário o projeto que prevê punições para quem interditar idoso de forma abusiva. A repórter Paula Bittar explica a proposta.
10: A Comissão de Constituição e Justiça da Câmara aprovou um projeto que cria sanções civis e penais para quem tentar interditar idosos de forma abusiva ou fraudulenta. O objetivo é impedir que familiares ou pessoas de confiança utilizem processos judiciais de interdição para assumir o controle de bens e rendimentos de idosos que ainda possuem plena capacidade. O relator, deputado Felipe Carreiras, do PSB de Pernambuco, considerou que é necessário garantir o caráter de medida excepcional para a curatela, com o objetivo apenas de assegurar apoio aos que não consigam praticar atos da vida civil de forma autônoma. Para ele, utilizar a medida com finalidade patrimonial e sucessória representa evidente desvio de finalidade e vulnera direitos fundamentais relacionados à liberdade, à autonomia privada, ao patrimônio e à dignidade da pessoa humana. O texto aprovado define a tentativa de curatela por má-fé como motivo para excluir o herdeiro da sucessão, resultando na perda do direito à herança. Além da sanção civil, o projeto altera o Estatuto da Pessoa Idosa para aumentar a punição nos casos de apropriação ou desvio de bens. A pena para esse crime, que é de reclusão de 1 a 4 anos e multa, será aumentada de 1/3 até a metade se ele for praticado mediante a instauração de processo de curatela abusiva ou fundada em motivos falsos. A proposta também atualiza termos legais e permite que o juiz reconheça a intenção de enganar de forma mais ágil durante o processo, evitando que a lentidão da justiça beneficie herdeiros de má-fé. A proposta, que cria sanções civis e penais para quem tentar interditar idosos de forma abusiva ou fraudulenta, ainda será analisada pelo plenário. Da Rádio Câmara de Brasília, Paula Bittar.
9: Segurança Pública.
1: Projeto de defensor Stélio Denner, do União de Roraima, inclui na Lei Maria da Penha o monitoramento eletrônico do agressor como medida protetiva de urgência em situações de alto risco à mulher. Segundo o deputado, a iniciativa visa conter a escalada do feminicídio no Brasil.
0: Pelo texto de defensor Stélio Denner, o juiz deverá observar novos critérios para conceder a medida protetiva, como casos de ameaça grave, histórico de agressões e perseguição. O texto também prevê a integração da tornozeleira eletrônica com mecanismos de alerta direto à vítima.
9: Direitos Humanos.
1: Amanda Gentil, do PP do Maranhão, recomenda a aprovação de proposta de emenda à Constituição que inclui a primeira infância como etapa prioritária na proteção dos direitos e garantias das crianças. Relatora da matéria, ela propõe reforçar a obrigação do poder público no desenvolvimento integral até os 6 anos de idade.
0: O substitutivo de Amanda Gentil determina que União, Estados, Distrito Federal e atuem de forma integrada em políticas para a primeira infância. O texto também exige a divulgação dos recursos destinados a essas ações e inclui creches e visitas domiciliares entre as medidas previstas.
9: Educação.
1: Jorge Sola, do PT da Bahia, defende a ampliação das escolas públicas em tempo integral, especialmente no ensino médio. Para o deputado, a política é também uma medida de enfrentamento ao crime organizado, já que é nessa faixa etária que adolescentes são mais vulneráveis ao aliciamento.
11: Oferecer escola de tempo integral, ou seja, segunda a sexta, de manhã e de tarde, o dia todo, com alimentação durante todo o dia, com formação profissional, com qualificação em várias áreas, cultura, esporte, línguas, e você com isso permite, né, que esse adolescente tenha uma melhor formação e perspectivas futuras, sendo afastado do risco da cooptação pelo crime organizado.
0: Jorge Sola acrescenta que a Bahia já conta com mais de 70 escolas de ensino médio reformadas ou construídas, com laboratórios, auditórios e espaços esportivos, e que outras 250 serão entregues. Ele aponta que a parceria com o Programa Federal Pé de Meia ajudou a reduzir a evasão escolar.
1: Termina agora o Jornal Câmara dos Deputados, produzido pela Rádio Câmara, com trabalhos técnicos de Wellington Teles e apresentação de Luciana Vieira e Val Monteiro. Boa noite.
0: A Voz do Brasil volta amanhã. Uma boa noite para você.
9: Você ouviu A Voz do Brasil. Boa noite.

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6: Meia-noite 2.
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1: 3 e 1.
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0: sim.
1: Maravilhoso!
0: MF menos é mais, Guilherme Benuto, hein? É sucesso.
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1: Oi, bom dia, ótima manhã, quarta-feira nesse dia 16 de setembro, você ligadinho também pelo site, aplicativo, Alexa, todos um excelente e abençoado dia.
2: Bom dia, você tá bom?
1: Bom demais da conta, graças a Deus, vô. Seguimos juntos aí até as 8 horas da manhã, 5h36 agora. Você, em todos os bairros, as comunidades rurais, receba aí aquele abraço com todo carinho.
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1: Bem lembrado, criançada tem que acelerar, inclusive em alguns locais aí hoje feriado, que é o caso da cidade de Itaúna. Hoje é aniversário, ontem foi Pará de Minas, ontem foi aniversário da cidade de Pará de Minas e hoje aniversário então da cidade de Itaúna. Então hoje, se você ia resolver alguma coisa lá em Itaúna, meu amigo, pode esquecer. É, pode esquecer que não tem jeito não. Além de Itaúna, várias cidades no sul de Minas e também uma aqui na nossa região metropolitana, que é Esmeraldas. Hoje também é aniversário da cidade de Esmeraldas. E no sul de Minas temos Extrema, Brasópolis e Lambari, além da e Jacutinga, né? Terra boa, Jacutinga. Lá a região do vô, né? O vô que é lá de... O vô é lá de Monte Belo. É. O vô tá agarrado lá em Monte Belo. Até nas férias é sempre o vô dar aquele pulo lá. Ô lugar que é frio, viu? Ô vô, que é Monte Belo lá, não vou te falar, viu? Não tem jeito não.
2: Tem base não.
1: É, Monte Belo é complicado, viu? E hoje também é aniversário de Monte Alegre de Minas. Pois é, várias cidades hoje completando. Aniversário Monte Alegre, que está lá na região do Triângulo Mineiro. E falando em Triângulo Mineiro, hoje é aniversário também da cidade de Ituiutaba. E muita moda boa, o Paulo Melo já está lá, ó, batendo na porta do padeiro, né? Porque para Matheus Leme não é feriado, então o padeiro tem que agarrar firme lá, ô vô. E o Paulo Melo já está lá querendo o pãozinho quentinho, rapaz. A primeira fornada é do homem, pensa só. 5h38, tem Chitãozinho e Chororó.

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8: Agora 5h48, nosso amigo Rogério lá mandou aquele recado pro senhor falando que tá lotado, rapaz, e não é pouco não, tem muita tarefa para hoje e necessita do seu auxílio.
9: Você tá doido? Me inclua fora dessa.
8: Mas que isso, já tá escapando, não, mas não é de graça não, senhor, tem o pagamento, tudo direitinho, aquela coisa toda. O senhor não gosta aí de fazer o passeio do senhor lá pra terra, no sul de Minas, aquela coisa toda. Então, é a oportunidade, ó, do extra, né?
9: Oi, você pode até me chamar pra moda beber uma. Agora, não me fala em trabalhar, não, senhor.
8: É complicação, viu? Aí fica difícil, né? O senhor gosta da boa, né? Festa e tudo mais. Inclusive, falando em festa... O Paulo Melo tá só na expectativa, né, do aniversário, rapaz. Diz que o Vale Verde o bicho vai pegar. O negócio é churrasco, é só alegria pra todo mundo, hein, ovô? Pensa na situação, hein? Aí é de entortar a turma, né?
9: Ê, trem bom demais da conta.
8: É disso aí, só gosta, né? De boca livre, o senhor não perde uma, né? Eu te falar, viu? Não tem jeito mesmo, não. 5h49 agora, no 99666-1699, você participa aí do nosso Manhã Sertaneja.

0: Aí, Zelizalo com o Sono do Poeta, ainda Júnior Carvalho e Cristiano, Sonho de Caboclo, Eli Silva e Zé Goiano, Velho Poeta, para você na nossa manhã de quarta-feira, 16 de setembro. A gente faz aí o intervalo, mas, claro, temos a nossa oração para abençoar esta quarta-feira, agora às 6 horas.
1: Senhor, no início desse dia, venho pedir-te saúde, força, paz e sabedoria. Quero olhar hoje o mundo com olhos cheios de amor, ser paciente, compreensivo, manso e prudente. Ver além das aparências teus filhos, como tu mesmo os vês. E assim, não ver senão o bem em cada um. Fecha meus ouvidos de toda calúnia. Guarda minha língua de toda maldade. Que só de bênçãos se enche o meu espírito. Que eu seja tão bondoso e alegre que todos os que se aproximarem de mim sintam a tua presença. Reveste-me de tua beleza, Senhor. E que no decurso desse dia eu te revele a todos. Amém. Deus e Senhor nosso, sabemos que através do nosso trabalho ajudamos a construir o teu reino. Faze que neste dia trabalhemos conscientes de que estamos colaborando contigo na tua obra e possamos um dia receber a recompensa que esperamos de tua bondade. Por Cristo, nosso Senhor. Amém.
2: Maria Santíssima, que em vossa imagem milagrosa de Aparecida espalhais inúmeros benefícios sobre o Brasil, eu, embora indigno de pertencer ao número dos vossos servos, mas desejando participar dos benefícios da vossa misericórdia, prostrado a vossos pés, consagro-vos o entendimento para que sempre pense no amor que mereceis. Consagro-vos a língua para que sempre vos louve e propague a vossa devoção. Consagro-vos o coração para que depois de Deus vos ame sobre todas as coisas. Recebei-nos, ó Rainha incomparável, o ditoso número dos vossos servos. Acolhei-nos debaixo da vossa proteção. Socorrei-nos em nossas necessidades espirituais e temporais, e sobretudo na hora da nossa morte. Abençoai-nos, ó Mãe Celestial, e com vossa poderosa intercessão, fortalecei-nos em nossa fraqueza, a fim de que, servindo-vos fielmente nesta vida, possamos louvar-vos, amar-vos e render-vos graças no céu,

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12: Muito bem, dando sequência ao nosso Manhã Sertaneja, é quarta-feira nesse dia 16. Você ligado aí também no site, aplicativo, fique à vontade, participe com a gente. Manda aí o seu recado, 996661699. Você que está aí tomando aquele cafezinho gostoso, nosso abraço com todo carinho, desejo de um excelente e abençoado dia.
13: Tem bom demais da conta.
12: Eita, nós 6 e 6, ô vô.

0: Recortado Paulista, moda boa demais com Fred e Pedrito, 6 e 13.
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0: Neste sábado, de 9 da manhã a 5 da tarde, acontece em Mateus Leme o projeto Acupuntura para Todos. É uma ação social que vai oferecer atendimentos de acupuntura pelo valor de R$50. Uma equipe de profissionais da medicina chinesa estará reunida em um mutirão de atendimentos voltado para pessoas que buscam, entre outros benefícios, o alívio de dores e tensões, além de redução do estresse e bem-estar. Os atendimentos serão realizados na Casa Kenner, Rua Dona Filó, próximo à subida para para a Serra, no bairro Santa Cruz. Então, Rua Dona Filó, próximo à subida para a Serra, no bairro Santa Cruz. É importante lembrar que os atendimentos serão somente com horário marcado e as vagas são limitadas. Para agendar, entre em contato o WhatsApp do Universo Kenner, 997-95-9096. Informações também estão disponíveis no Instagram, @universokenner, com dois N's. Acupuntura para todos neste sábado, 9 da manhã, das 9 da manhã até as 5 da tarde, na Casa Kenner, em Mateus Leme, o valor social de apenas R$50 por atendimento.
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0: Ótimo dia pra você, ligadinho na Matéria, eu vou, confere a hora aí.
11: Agora é 6h20.
0: Ah, aí sim, 6h20 e você que está acompanhando aí a nossa programação, ligou o radinho agora? Ah, vai preparar o café, né? Isso é bom demais, meu lindo da semana, tem que ter aquele cafezinho quentinho pra dar aquela sustância no dia, né, vô? Senão fica sem graça demais da conta. Deixa eu mandar aqui um abraço para o amigo Antônio Ailton, tá no Central. Alô, José Roberto, também a esposa Iracilda, tudo de bom. É, com a gente também, a Liliane no bairro Vila Suzana, que vai ouvir Bruno e Marrone.

0: Quando Leonardo, quem é que chora por mim? Antes, Rick Renner com Fujona, aqui na nossa manhã de quarta-feira. Agora 6h31. 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
0: Agora é 6h37. Vou dar aquela acelerada aí, rapaz. Daqui a pouquinho temos a propaganda eleitoral. Agora tem César e César.

Gilberto Gilmar com um pedacinho do seu coração, agora 6h46. 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
1: Agora 6h52 na nossa manhã de quarta-feira, hoje neste dia 16 de setembro, meu abraço aí à cidade de Esmeraldas, hoje completando aí aniversário de emancipação, e é o caso também de Itaúna. Itaúna também hoje é aniversário aí de emancipação, como também algumas cidades aí do nosso estado de Minas Gerais. Bom demais da conta. Itaúna que completa 125 anos. A cidade em si, ela tem mais de 260 anos, que a emancipação foi em 1765, emancipação política. Mas a elevação à cidade, né, aconteceu em 1901. Então, Itaúna completando 125 anos hoje, neste dia 16 de setembro. Você que está em todos os bairros das comunidades rurais, receba o nosso abraço com todo carinho pela internet no matelafm.com.br, aplicativo e também a Alexa. Daqui a pouquinho tem a propaganda eleitoral.

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16: Muito bem, de volta aí o nosso Manhã Sertaneja e você sendo sempre a nossa melhor companhia, que é bom demais da conta. Agora é 7h29, alô Maria Lúcia no centro, bom dia. Vanusa tá ligadinha em Joatuba, a Magda em Azurita, Maria Braga do Caroba também em Azurita, meu abraço. Paulo Melo tá ligadinho no Vale Verde, a Liliane no Vila Suzana, também com a gente o amigo Antônio Ailton no Central. A Loleia, também a Luzia, o Alisson no Nossa Senhora do Rosário, a Eunice, também o Adilson no Nossa Senhora do Rosário, bom dia. Sueli, os amigos na comunidade de Queiroz, meu abraço, também com a gente a Sônia do Vicentino em Azurita. 7h29 tem Guilherme Santiago.

0: César e Paulinho, menos 6 graus, ainda Chico Rei Paraná, alma transparente, Jair Rodrigues, Chitãozinho, Chororó, Majestade, o Sabiá, 7h45. 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
5: 7h51 agora, 7h51. Deixa eu agradecer aqui a companhia da Maria Braga do Caroba. Tá abraçando aí a Sônia do Vicentino. Meu abraço, viu? Obrigado pelo carinho sempre. A Sônia não desgruda de jeito nenhum, o vô tá sempre ligadinho aí na matéria, é bom demais, hein? E coisa boa.
6: Bom é um torresmo com a cervejinha.
5: Mas já sim? Ué, que isso, aí não, sou quarta-feira ainda. Ah, inclusive, falando em torresmo com cervejinha, ó, o nosso amigo Jonathan, lá do Nossa Senhora do Rosário, falou que dia 29... O churrasco é por conta do senhor, viu?
6: Ô, senhor, aí você me quebra.
5: Não, mas nem eu não, é o Jonathan, é aniversário dele, então é, o senhor dá aquele presente especial, né? Apesar que o senhor não paga nem a merenda, né, senhor? Nem a merenda do dia sai, viu, ô Jonathan? O trem é complicado, viu? É difícil demais.
6: Você tá doido? Me inclua fora dessa.
5: Pois é, ó, falou em gastar, meu amigo, já tá dando no pé. Não tem jeito, viu? Bom dia pra Dona Maria, sua Alenir na Toca do Coati, acompanhando aí o nosso Manhã Sertaneja. Agradecendo também aqui a Elisa ligadinha sempre no Santa Cruz. A Edna Ramírez no Nossa Senhora do Rosário. Ô, vô, o senhor já tá esperto mesmo, já separou aí a música pedida pelo Jonathan no Nossa Senhora do Rosário.
6: Essa é das melhores.
5: Ah, com certeza. Christian Ralph.

0: Christian Ralph, no mesmo olhar, essa moda é boa demais da conta, hein, ovo, que é isso, hein, senhor?
1: Ei, tem bom demais da conta.
0: Pois é, ovo, nós bagunçamos tudo aqui, ó, o dia 29 o churrasco que o senhor vai pagar, né, do Jonathan não, só é do Paulo Melo, imagina só. Ô Paulo Melo, vai ficar difícil, viu? O vô não tá pagando nem a merenda, quanto mais o churrasco, rapaz. Eu passo um aperto aqui é todo dia, viu? O homem é seguro. Ele deve estar juntando dinheiro para viajar para fora do país, alguma coisa, né? Ou comprar um carro importado, uma mansão, de um jeito ou de outro, né? Porque eu nunca vi. Até o escorpião já fugiu. Acho que ele contratou foi aquelas chave codificada, né? É. Ou senão aqueles cofre com senha daquelas brutas pra vigiar o dinheiro dele, viu? Mas não toma jeito mesmo. Ei, aí, eu vou deixar o senhor descansar agora, viu? É, mas não esquece não que amanhã tem mais, é. Amanhã de volta. E o que foi?
1: Um bom dia pra vocês.
0: Ah, aí sim, ó. Então amanhã o vô tá de volta, eu continuo com você daqui a pouquinho. Tem o passatempo.
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0: Oi, bom dia, 8:02, e o Passatempo no ar juntos nesta manhã de quarta-feira. Hoje é 16 de setembro. E hoje que é aniversário de Itaúna, hoje também é aniversário da cidade de Esmeraldas. Você ligadinho com a gente até meio-dia, muita música, e temos daqui a pouquinho o horóscopo. Tem experiência de Deus, o padre Reginaldo Manzotti, às 10. Antes disso, às 9 da manhã, a gente traz as notícias no Giro de Notícias. Você, a nossa melhor companhia, através do 996661699, também o 3535-1699, em todos os bairros, você nas comunidades rurais, no comércio da cidade, na indústria, as repartições municipais. Receba o nosso abraço com todo carinho. E o desejo de um excelente e abençoado dia. Daniel.

0: barulho aí, mano.
1: Muito obrigado. Oi. 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

0: Aí, mil adjetivos aqui pra você no som da Matelle, manhã de quarta-feira, música de Kleber e Cauã e Léo Santana com Jorge Matheus, Chá de Cadeira.
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2: Áries, de 21 de março a 20 de abril.
0: Ariano, Ariana, bom dia. Novas relações e conexões com pessoas de outros lugares trarão surpresas gostosas. Aproveite para retomar uma atividade física ou dar uma nova versão a um projeto de trabalho. Resolver pendências deixará a rotina ainda mais leve. No amor, conversas sobre planos futuros resgatarão o prazer da companhia.
2: Touro, de 21 de abril a 20 de maio.
0: O diálogo com o par abrirá espaço para mais intimidade. A partir da tarde, conversar sobre dinheiro esclarecerá expectativas e ajudará a planejar os próximos passos. Valerá retomar um projeto que depende de apoio ou de financiamento. Escute seus objetivos e dê atenção ao que poderá ser construído a dois.
2: Gêmeos, de 21 de maio a 20 de junho.
0: Resolva as pendências do trabalho e deixe espaço na agenda para um encontro especial. Parcerias e planos a dois ganharão força nesta tarde. Uma conversa poderá abrir caminhos para uma viagem ou um projeto em conjunto. Conte com o apoio de amigos para reformular a rotina e promover as mudanças que deseja.
2: Câncer, de 21 de junho a 21 de julho.
0: Fortaleça a autoconfiança e brilhe nas reuniões de trabalho. Uma proposta bem remunerada poderá trazer novos desafios e pedir mudança nos planos. Avalie o que será necessário para assumir essa oportunidade. Com Marte em seu signo, atitude e disposição não faltarão.
2: Leão, de 22 de julho a 22 de agosto.
0: Uma conversa em família trará uma união e novos planos. Solte a criatividade, dê atenção aos filhos e aproveite um convite para sair da mesmice. O amor ganhará leveza com programas diferentes e sonhos compartilhados. Dê o primeiro passo em um plano de viagem, projeto autoral ou acerto da documentação e encerre dinâmicas do passado.
2: Virgem, de 23 de agosto a 22 de setembro.
0: Conversas e informações de hoje ajudarão a encaminhar uma mudança e transformar velhos padrões. Um plano de reforma ou de maior conforto poderá avançar com apoios certos. Valerá combinar despesas com a família e investir em um cotidiano muito mais gostoso. Receba pessoas queridas, troque confidências e fortaleça vínculos importantes em sua vida.
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0: Muito bem, de volta daqui a pouquinho aqui para você nesta manhã super legal aqui no Passatempo, quarta-feira, 8h15. 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
0: 8h20, bom dia.
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1: Libra, de 23 de setembro a 22 de outubro.
2: Libriano, Libriana, bom dia. Uma informação financeira esclarecerá escolhas nesta manhã. Conversas animadas e novos contatos movimentarão o dia. Com Mercúrio em seu signo, aproveite para apresentar uma ideia, firmar um contrato e aumentar sua mobilidade. Um convite atraente despertará curiosidade e poderá alterar planos. Caminhos do coração estão abertos. Finalize um ciclo.
1: Escorpião, de 23 de outubro a 21 de novembro.
2: Decida uma viagem, resolva documentos e encaminhe um assunto jurídico. O dia favorecerá iniciativas para realizar sonhos e conquistar novos espaços. Aumente a exposição, divulgue o trabalho e fortaleça o seu poder de influência. Os recursos necessários para dar andamento aos planos surgirão repentinamente.
1: Sagitário, de 22 de novembro a 21 de dezembro.
2: Ótimo dia para você e poderá parecer confuso o dia nesta manhã, então espere até a tarde para começar algo novo. Uma conversa ou um convite inspirará planos e despertará sua criatividade. Renove a imagem, compartilhe ideias e dê espaço aos relacionamentos. Autocuidado será essencial, a saúde pedirá atenção no dia de hoje.
1: Capricórnio, de 22 de dezembro a 20 de janeiro.
2: Uma troca com amigos ajudará a enxergar novas possibilidades para um projeto. Aproveite amanhã para reunir informações, ouvir quem poderá somar. À tarde, desacelere, acolha os sentimentos e fortaleça interiormente. Um assunto de família ou de dinheiro ganhará uma perspectiva mais ampla.
1: Aquário, de 21 de janeiro a 19 de fevereiro.
2: Uma iniciativa profissional abrirá espaço para novas alianças. O dia trará surpresas gostosas de amigos, novas conexões e convites especiais. Bom para intensificar a vida social e aumentar o poder de influência. As conversas com pessoas de interesses parecidos inspirarão ideias e inovações.
1: Peixes, de 20 de fevereiro a 20 de março.
2: Um plano de estudo ou de viagem inspirará novos caminhos no dia de hoje, principalmente a área profissional. À tarde, a carreira ganhará destaque e será mais fácil apresentar o que deseja realizar. Uma conversa reservada poderá abrir espaço para uma proposta ou associação. Aproveite para definir metas mais altas e dar andamento a um sonho.
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2: De volta amanhã aqui pelas ondas da Mattelli, agora 8h28.
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1: Para 8h31, bom dia para Edna Ramírez, no Nossa Senhora do Rosário. Alô, Maria Lúcia, no centro. Michael Jackson.

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2: Esse encontro já estava mais do que organizado.
3: Também acho. Se materializou, né?

0: Matazinho Lima, até quando ainda? Ivete Sangalo, Vanessa da Mata, todo bateu. Duas, Nadson, Ferinha. Agora 8h45, manhã de quarta-feira. 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
1: Guilherme Santiago.
2: Marília. Ai, loirão. Vamos judiar desse povo.

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1: Olá, bom dia para você que está ouvindo o Passatempo e a Hora de Notícias. A Copasa, Companhia de Saneamento de Minas Gerais, levantou a hipótese de que os 4 rompimentos consecutivos de adutoras em Belo Horizonte e região metropolitana tenham sido provocados por sabotagem. A suspeita foi apresentada ao Ministério Público de Minas Gerais durante uma reunião nesta semana. A presidente da Copasa, Marília Carvalho de Melo, esteve na sede da Unidade de Combate a Crime e Corrupção, onde apresentou ao Ministério Público informações de levantamentos iniciais feitos pela própria companhia. Além dos rompimentos, a Copasa informou ter identificado danos no sistema antiodor da Lagoa da Pampulha. Segundo a empresa, cabos foram furtados e outras peças do equipamento foram danificados. Segundo o Ministério Público, a Copasa informou que vai repassar ao órgão as informações já levantadas. A partir da análise do material, o Ministério Público poderá abrir uma investigação criminal para apurar os episódios. O primeiro rompimento ocorreu na madrugada de 19 de agosto, no bairro Nova Granada. O vazamento provocou alagamentos de ruas e chegou a invadir imóveis. O segundo caso foi registrado em 5 de setembro, na Praça Guimarães Rosa, no bairro Cidade Nova. 2 dias depois, no feriado 7 de setembro, outra adutora se rompeu no bairro Milionários, na região do Barreiro. O quarto caso ocorreu às margens da BR-040, no bairro Kennedy, em Contagem. Cabos do sistema antiodor da Lagoa da Pampulha foram furtados. O material reunido pela Copasa será analisado pelo Ministério Público, que poderá decidir pela abertura de uma investigação para verificar se os episódios têm relação entre si e se houve prática criminosa. A Caixa Econômica Federal e os bancários retomam hoje as negociações que podem colocar fim à greve nacional da categoria, iniciada no dia 10 de setembro. Enquanto isso, a paralisação segue por tempo indeterminado. O principal impasse entre os bancários e o Banco Público é o plano de saúde. A Caixa fez nova proposta na semana passada, rejeitada por maioria em assembleia realizada. O banco havia ameaçado ir à justiça por dissídio coletivo, mas desistiu. Em nota, a instituição diz que, por acreditar que o diálogo é o melhor caminho para a construção de acordos, reabriu a mesa de negociação e busca a solução que preserve os interesses dos empregados, da instituição, dos clientes e da sociedade. E continue ouvindo o Passatempo e às 14h tem mais notícias para você na Mateli FM, a sua melhor companhia, com música, promoção e informação.
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A primeira vez que eu a vi, eu impliquei com a cor do cabelo. Era vermelho. Depois eu entortei o nariz, como toda cantora entorta o nariz pra outra cantora. Mas vocês não sabem. Depois eu me apaixonei. Até anel de ouro eu dei. Ela me fez canções. E hoje ela está aqui.

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0: gente agradece demais todos vocês, verdade. Se não fosse vocês, a gente não estava aqui hoje. Pode ter certeza. Muita gente desacreditou da gente. Esse cara batalhou muito para chegar onde ele está hoje. Eu cheguei na vida dele para somar, pode ter certeza que a gente está fazendo uma história brilhante. E a gente se orgulha muito da nossa história. Obrigado. E vocês fazem parte da nossa história. Muito obrigado pelo carinho de todos vocês. Obrigado, obrigado.
1: Obrigado, Cuiabá!
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1: Pede a Deus por nós em nossas necessidades, não quebre esta novena. É uma novena de muitas graças, todos os anos. São muitos os testemunhos que são dados a partir desta intercessão de tão forte santo São Pio de Pietreutina. Eu quero saudar a todos a partir da Rádio Evangelizar, de onde tudo começa. As rádios irmãs cujos nomes cito neste momento. Saúde a você pela TV Evangelizar, sinal digital em todo o país, em várias cidades, canal aberto, pelo YouTube Padre Manzotti Oficial, pelos aplicativos da Associação Evangelizar é Preciso e todas as plataformas digitais. Querido povo de Deus, nós já fizemos hoje a quaresma de São Miguel, correspondente ao dia de hoje, rezando pelos jovens. 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Faça isso, faça agora, se inscreva. youtube.com/Padre Manzotti Oficial. Nós fizemos a novena, a quaresma de São Miguel e hoje nós rezamos pela juventude, pelos teus filhos e netos. Vamos passar esta hora abençoada. Estamos reunidos em nome do Pai, do Filho e do Espírito Santo. Amém. Naquele tempo, disse Jesus: com quem hei de comparar os homens desta geração? Com quem eles se parecem? São como crianças que se sentam nas praças e se dirigem aos colegas dizendo: tocamos flauta para vós e não dançastes. Fizemos lamentações e não chorastes. Pois veio João Batista, que não comia pão nem bebia vinho, e vós disseste: ele está com um demônio. Veio o Filho do Homem, que come e bebe, e vós dizeis: é um comelão e beberrão, amigo dos publicanos e dos pecadores. Mas a sabedoria foi justificada por todos os seus filhos. Senhor, o Evangelho deixa claro que o problema não estava em João Batista, muito menos. O problema estava na tua atuação, Senhor. Na verdade, a apatia, a indiferença. Na verdade, eram cegos que não queriam enxergar, surdos que não queriam ouvir. Por isso disseste: João Batista não comia nem bebia e foi tido como um endemoniado. O Filho do Homem, falando de si mesmo, come, bebe e é tido como um comilão, um beberrão. Sim, Jesus foi tido como isto, amigo dos pecadores, dos publicanos. O problema está em nós, Senhor. O problema é nossa cegueira, é nossa surdez, é nossa indisposição à mudança, o nosso apego ao pecado, a não nos abrirmos à graça da boa nova do Evangelho, não querermos ser seus discípulos, Senhor. Por isso pedimos que Nossa Senhora nos ajude. Ela, que foi fiel serva do Senhor e em tudo fez a vontade do Pai. E quando hoje nós pedimos: eu quero ser curado, é exatamente desta cegueira de não querer enxergar, a surdez de não querer ouvir, de uma alma que está voltada para as coisas erradas, um pensamento equivocado. Senhor Jesus, nós pedimos por intercessão à serva fiel, Virgem Maria, que sejamos curados. Mas é claro, podemos colocar tantos problemas, tantos problemas que nos afligem. Eu coloquei, de modo geral, a grande cura ser pedida a Deus. Mas você está no hospital, fez uma cirurgia. Você que está me acompanhando agora, está numa pós-intervenção, peça a sua cura completa. Você que está com uma depressão profunda, está tomando remédio, está indo fazer os acompanhamentos, mas não está vendo resultado, coloca, Nossa Senhora intercede por mim. Você que está aí nesta cozinha, que está mexendo com o almoço já, que colocou o feijão para cozinhar. Ei, mulher de Deus, tuas lágrimas são muitas, porque tua família está passando por dificuldades financeiras, está passando por dificuldades com os vícios. Você que infelizmente teve que entrou uma decisão errada, entrou com agiotas, peça a Deus, me ajude a administrar essa dívida que estou passando. É dívida, eu não posso nem ir no mercado, padre. Eu não posso nem sair porque a cobrança é muita. Você que está aí enlutado, enlutada, e perdeu a vontade de viver. E hoje, de modo especial, o dia está pesado, começou pesado. Senhor Deus, eu peço e clamo, suplico. Coloque a mão sobre esta ferida que está aberta, que não cicatrize. E peça, eu quero ser curado. Jesus, eu quero ser curado. Por intercessão de Maria, por intercessão de Nossa Senhora, pelos méritos das Santas Chagas, eu quero ser curado. Eu peço essa graça. Dai-me, Senhor, esta graça de ter uma reviravolta na minha vida. Sozinho eu não consigo, Senhor, sozinho eu não posso, mas com tua graça eu tudo poderei. São José, intervenha, protetor, padroeiro, provedor da Sagrada Família, me ajude. Senhor, eu quero ser curado por intercessão de Maria. Eu quero ser curado pelas Santas Chagas de Jesus. E sei, Senhor, que basta uma gota do teu sangue, uma gota, e a cura acontecerá. Eu tomo posse, Senhor, hoje é para mim. Diga isso. Você, onde quer que esteja, diga. Amém. Assim seja na minha vida, Senhor. Eu vou para o intervalo e volto. Leitura orante, partilha de vida, voltamos já.
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8: Se procuras um exemplo de humildade, contempla o cruz. Crucificado Deus, que foi julgado sob Pôncio Pilatos e morreu na cruz. São Tomás de Aquino.
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0: queridos irmãos e irmãs, faltam 5 dias para a festa de Jesus das Santas Chagas. Acontecerá da segunda-feira, dia 21, a dia 27, no domingo. E faltam 5 dias. Organize caravanas, venha com lotação. Você de Curitiba, região metropolitana, é privilegiado de poder participar todos os dias. A programação completa está no site evangelizareprecisio.com.br, padrereginaldomanzotti.com.br. E eu destaco que na segunda-feira nós teremos às 11h30, lembrando, 11h30, as missas serão sempre às 11h30 em virtude do horário político. Abertura da nossa festa às 11h30. Lembrando que na segunda-feira teremos noite de louvor com Padre Rodrigo Natal, Tony Alisson. Na terça-feira, Santa Missa às 11h30. À noite, às 19h, encontro com os devotos de Jesus das Santas Chagas. Quarta-feira, às 11h30, Missa Solene em honra a São Pio de Pietrelcina. Às 15h30, Rede Vida Evangeliza, aberto para o público, com a presença de Itaeme. À noite, às 19h, show com Padre Ezequiel Dalpozo no palco externo. Na quinta-feira, começamos o tríduo e teremos também a adoração do Santíssimo Sacramento. Sexta-feira, segundo dia do tríduo, às 11h30. E à noite, às 19h30, show com Padre Reginaldo Manzotti. No sábado, teremos a Via Sacra pelas ruas de Curitiba, tragam velas, e a Via Sacra encenada, um momento forte das Santas Chagas Dolorosas. E no domingo segue uma programação intensa, culminando com a coroação de Jesus das Santas Chagas na última missa. Portanto, participe, se programe e tome posse desta graça de Deus. Festa das Santas Chagas, faltam 5 dias. A partir de segunda-feira, abertura às 11h30. Maria Cristina, que a paz de Jesus esteja com você, Maria Cristina.
1: Amém, Padre, com o Senhor também.
0: Seja bem-vinda, de onde você fala?
1: Eu falo de Brasília, DF.
0: E como que você me acompanha?
1: Eu acompanho o Senhor pela Rádio Nova Aliança e acompanho também pelo YouTube.
0: Tá certo, seja bem-vinda. Pois não, filha?
1: Então, Padre, eu tenho um testemunho para dar e quero pedir também uma graça que o Senhor orasse comigo.
0: Pois não, então vamos começar pelo testemunho.
1: Sim, é porque, Padre, eu já fiz 8 cirurgias cardíacas, dentre delas 5 de peito aberto. E graças a Deus, né, todas elas foram sucesso. Então eu quero agradecer a Jesus da Santa Chaga, São Pio de Pietrelcina, por essas graças.
0: Graça recebida.
1: Graça testemunhada. Toca o sino, sacristão.
0: Amém. Louvado seja Deus pela vida. Amém. E pelo sucesso dessas cirurgias.
1: Amém.
0: E você falou que ia pedir oração. O que está acontecendo?
1: Então, Padre, agora eu fui para a fila de transplante cardíaco.
0: Entendo.
1: Tem que trocar, né? Fazer uma cirurgia do coração, porque ele já não aguenta mais.
0: Entendi.
1: E eu estou tendo dificuldade, né? Por causa da minha altura, que eu sou muito alta. E também pela questão de eu ter feito várias cirurgias, então eu adquiri muitos anticorpos, né? Muitas transfusões de sangue. E a dificuldade que está tendo é porque um exame chamado PRA, onde deu muito a carga, né, que pode dar a rejeição, deu muito alta.
0: Entendi.
1: Inclusive chegou um coração para mim na segunda-feira, mas eu não pude receber por conta, né, dessa carga, né, que deu muito alta.
0: Entendi.
1: E aí eu queria que o senhor orasse comigo, Padre.
0: Claro.
1: Porque eu já havia pedido, né, para que Deus me desse discernimento, para se fosse da vontade dele, que viesse, que eu fosse para a fila de transplante. E eu fui, né, agora dia 3 de outubro, faz um ano que eu fui para a fila.
0: Entendi.
1: E agora eu queria que o senhor orasse comigo, né, para que fosse, recebesse essa graça, se é da vontade do Senhor.
0: Em nome do Pai.
1: Em nome do Pai.
0: Do Filho.
1: Do Espírito Santo.
0: Amém.
1: Amém.
0: Jesus.
1: Pelas tuas santas chagas.
0: Dolorosas e gloriosas.
1: gloriosas.
0: Eu peço a graça.
1: Eu peço a graça.
0: Sobre mim.
1: Sobre mim.
0: Normalizai meus exames.
1: Normalizai meus exames.
0: Para que eu possa receber um coração.
1: Para que eu possa receber um coração.
0: Para que eu possa fazer este transplante.
1: Para que eu possa fazer este transplante.
0: Eu confio no teu poder, Jesus.
1: Eu confio no teu poder, Jesus.
0: Eu confio na tua graça.
1: Eu confio na tua graça.
0: E sei, Jesus.
1: E sei, Jesus.
0: Que basta uma gota do teu sangue.
1: Que basta uma gota do teu sangue.
0: E meu PRA.
1: E meu PRA.
0: Será normalizado.
1: Será normalizado.
0: Eu me entrego aos teus cuidados, Jesus.
1: Eu me entrego aos teus cuidados, Jesus.
0: E creio.
1: E creio.
0: Que se queres.
1: E se queres.
0: Tu podes me curar.
1: Tu podes me curar.
0: E eu tomo posse desta graça.
1: Eu tomo posse dessa graça.
0: Senhor Jesus, nós rezamos pela Maria Cristina. Mas rezamos por todas as pessoas que estão doentes, aflitas, angustiadas, que os exames não estão ajudando, que estão tendo certas rejeições, problemas de imunidade, problemas de exames alterados que dificultam a cura, Senhor. Bem sabeis quem são estas pessoas, que é uma luta diária para manter-se vivos, animados e com fé. Fortaleça-os, Senhor, na fé. Fortaleça-os, Senhor, na esperança. Amém.
1: Amém.
0: Levarei no altar do Senhor, filha, tanto eu quanto os intercessores rezaremos por você. Fique com Deus, Maria Cristina de Brasília, Distrito Federal. Pelo YouTube, pela Rádio Nova Aliança, Cardeal Arcebispo Dom Paulo César Costa. Lembrando, algo que está no nosso coração. Você tem um lugar no nosso coração. Não estamos pedindo nada. Estamos apenas afirmando que você tem um lugar em nosso coração. Por isso, mande as suas intenções, seus pedidos, e pode ter certeza que não só eu, mas os intercessores irão rezar por você. Missas, adorações, terços, súplicas a Jesus das Santas Chagas. Como você faz? Direcione agora o seu celular com a câmera aberta para o QR Code que está na tela e você manda seu pedido. Você pode mandar seu pedido agora, 0800-410-6060. Você fala, não é com máquina não. Você fala com os nossos atendentes, moças e rapazes. E você deixa o seu pedido que será levado, acredite, não só hoje na missa que presido daqui a pouco, mas em toda a festa das Santas Chagas. Muita oração. Também você pode mandar pelo WhatsApp, 41-3221-6060. Confie sua intenção à obra evangelizar é preciso. Aqui você tem um lugar em nosso coração. Queremos rezar com você e por você. Filhos amados, filhas queridas, nós estamos em plena leitura orante dos profetas. Eu vou para o intervalo e eu volto. Quero lembrar a você. Você sente a necessidade de rezar pelos jovens da tua família, pelos jovens de modo geral? Este foi o tema e a proposta da Quaresma de São Miguel de hoje. Se você não fez, depois do programa o faça. No YouTube, Padre Manzotti Oficial. Eu volto já, volte comigo.
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E nós começamos sábado sobre os profetas e nós estamos no primeiro, que é Samuel, que é um pouco o final dos juízes e começo do profetismo. E nós vamos dar continuidade. Eu pergunto a você, te tocou a palavra de Deus nesses dias? Não precisa ser necessariamente nesses dias. Em algum momento ela te

0: te marcou? Partilhe conosco. Conte, devo continuar com os profetas? 41-3221-6060. Grave um áudio. Escute o que tem aí, sacristão. Pode ser lá de trás. Vai lá.
1: Filha de Deus do Paraná, padre, na leitura orante hoje, foi toda para mim.
0: Pois não.
1: Eu trabalhava em dois empregos e eu acabei sofrendo uma queda e eu não me conformava com essa queda. E durante essa queda que eu tive que fazer cirurgia, estou em casa, estou afastada do serviço, eu me voltei mais para Deus.
0: Opa.
1: E padre, é isso mesmo. É muito lindo a gente ouvir que Deus, ele dá tristeza para a gente conseguir uma conversão. Obrigado, isso. Padre, por estar todos os dias na minha casa. Deus abençoe, padre.
0: É aí que eu digo a leitura orante. 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Vamos lá? Bíblia aberta, cartilha de oração. E hoje, a vocação profética de Samuel. Ontem, fala, Senhor, que teu servo escuta. Eis-me aqui, Senhor. Hoje, 1 Samuel, capítulo 3, versículo 19, seguintes. Mas é uma continuidade de ontem, quando ele disse: eis-me aqui, Senhor. Fala, Senhor, que teu servo escuta. Versículo 19. Samuel cresceu. O Senhor estava com ele e fazia tudo o que Samuel dizia que ia acontecer. Grave essas duas palavras primeiras. Samuel cresceu. O Senhor estava com ele. Assim, todo o povo de Israel, do norte ao sul do país, ficou sabendo que Samuel era de fato um profeta do Senhor. Versículo 20. Todos reconheciam que Samuel era um profeta. O Senhor continuou a aparecer em Siló, onde havia se revelado a Samuel e falado com ele. E a palavra de Samuel era respeitada por todo o povo de Israel. Eu paro por aqui. Mas só, padre, vejamos. Há muito que olhar para este texto. Lembremos o contexto. É sempre importante. Ele foi consagrado por Ana, aos cuidados de Eli. Foi chamado pelo Senhor e três vezes respondeu: eis-me aqui. Não era Eli, era o Senhor, até por fim responder ao Senhor: eis-me aqui, fala, Senhor, que teu servo escuta. O texto de hoje diz: Samuel crescia. Não se trata somente de uma referência à idade. Esse crescer é aquilo que eu e você somos chamados a fazer: crescer diante de Deus, crescer no conhecimento de Deus, crescer na intimidade e amizade com Deus. Por isso a palavra é importante, crescer. Samuel precisava crescer por dentro. Nós também precisamos, no discernimento, na responsabilidade, na fidelidade à palavra. Eu e você somos chamados a crescer. É uma vocação e esta precisa ter espaço em nossa vida. Deus chama Samuel ainda menino, mas não entrega toda a missão desde o início. É um processo. A nossa vida também é um processo de intimidade com Deus. O texto ainda diz: o Senhor estava com ele. Essa presença é fundamental na missão de todos nós. Samuel será profeta porque aprendeu a ouvir. A sua autoridade nasce da relação com Deus. Acredite, não é a missão que sustenta a pessoa, é Deus quem sustenta a missão. Não é a missão que sustenta a pessoa, é Deus que sustenta a missão, é Deus que nos sustenta. Então uma frase orante já é própria agora: Senhor, esteja comigo, permaneça comigo e dai-me a graça, Senhor, de crescer na intimidade contigo. Dai-me a graça de me relacionar profundamente contigo. O texto de hoje, exatamente no versículo 20, diz: Samuel não precisava dizer eu sou um profeta. É o próprio povo de Israel que reconhece que de fato ele era um profeta do Senhor. Samuel não precisa construir uma imagem de profeta. A vida dele fala por ele. Por isso, fica uma reflexão. As pessoas conseguem reconhecer em nossa forma de viver que somos de Deus, que somos batizados? As pessoas conseguem perceber na forma com que falamos, vivemos e agimos que somos realmente discípulos de Jesus? Samuel é reconhecido como profeta. Por isso, me vem a necessidade de rezar esta palavra. E são poucos os versículos. Capítulo 3, 19 e 21. Reze comigo. Senhor, faze-me crescer. Não apenas crescer profissionalmente, não apenas crescer na inteligência humana. Faze-me crescer na fé, faze-me crescer na escuta, faze-me crescer na coragem, faze-me crescer na fidelidade. Senhor, sobretudo, fica comigo, Senhor. Fica comigo. Eu volto com a leitura orante. Volte, voltamos já.
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5: Evangelizar é ir deste texto, insisto. Assim como a palavra diz que o Senhor permanecia com Samuel, fica, Senhor, comigo. Porque eu posso ter talentos, experiência, conhecimento, capacidade, mas eu preciso da tua presença. Eu não quero ter medo, Senhor, de ouvir aquilo que preciso ouvir. Que eu não distorça a tua vontade, Senhor, nem tua palavra, para torná-la mais conveniente. Fica comigo, Senhor, para que eu tenha coragem de anunciar a tua palavra com verdade e caridade. Fica comigo, Senhor, para que eu não me perca. Fica comigo, Senhor, para que eu possa crescer na intimidade contigo. Fica comigo, Senhor, para que, quando olharem para mim, possam se dar conta: este é um discípulo de Jesus. Fica comigo, Senhor. Fica comigo na provação. Fica comigo na doença. Fica comigo no deserto. Fica comigo na incerteza. Fica comigo, Senhor, na noite escura. Fica comigo, Senhor. Amém. Amém. Esta foi a leitura orante de hoje. Ela te tocou? Grave hoje um áudio desse retorno a partir desta leitura do profeta Samuel. 41-3221-6060. Forte, né? Muito forte. Adriana, que a paz de Jesus esteja com você, Adriana.
6: Sua bênção, Padre.
5: Deus abençoe. De onde você fala, Adriana?
6: Eu falo de Capuã, Caucaia, no Ceará.
5: Minha saudação a Capuã, Caucaia, Ceará. E olha, gente, também contagem regressiva, né, Adriana?
6: Isso.
5: Para o evangelizar é preciso fortaleza. Você já participou? Vai participar?
6: Já. Eu trabalho aqui próximo à beira-mar. Eu fico vendo daqui do prédio que eu trabalho. Eu sou administradora.
5: Tá certo. E esse ano, dia 31, nós temos um encontro marcado no aterro da Praia de Iracema. Como é que você me acompanha, Adriana?
6: Padre, eu lhe acompanho pelo YouTube.
5: Tá.
6: Eu tenho a TV Evangelizar, que é no canal 21.1. É, tenho a Rádio Dom Bosco.
5: Certo.
6: E aqui é toda hora que o senhor perto de mim me ajudando.
5: Tá certo, querida. Fale, Adriana, a palavra é sua.
6: Padre, eu tenho um testemunho e um pedido de oração.
5: Pois não, vamos lá.
6: Eu vou começar...
5: Pelo testemunho.
6: Pelo testemunho.
5: Primeiro agradecer.
6: Padre, padre, eu vivia junta com a pessoa 23 anos. E ele era... A família dele inteira é toda evangélica. Ano passado, eu pedi, fui pedindo de... Todo o tempo pedindo, em oração. E no dia... Quando ele voltou... Ai, eu tô nervosa, calma.
5: Calma.
6: ele se voltou para a Igreja Católica.
5: Que maravilha.
6: No dia 11 de abril.

0: Isso aí, querida.
1: Padre, e do dia que ele se batizou até hoje, ele nunca perdeu uma missa de domingo.
0: Que bom, que bom. E você junto sempre?
1: Sempre, sempre. Isso. Juntinho, nós dois.
0: Tá certo. E o pedido, padre, de oração?
1: Pedido de oração. Hoje eu estou com 21 dias que perdi minha mãe.
0: Meus sentimentos.
1: A Maria Nancy da Silva Flores.
0: Deixa eu anotar. Maria Neuci.
1: Nancy.
0: Nancy, desculpa.
1: É.
0: O quê?
1: Da Silva Forte.
0: Tá.
1: E eu estou assim, ela viveu casada com meu pai 52 anos, né? E partiu.
0: Certo.
1: E tá uma dor muito grande na nossa família. Eu peço oração pelo meu pai, né?
0: Como é o nome do paizinho?
1: Francisco Oliveira, de Lima Forte.
0: Não é fácil, porque 52 anos é muito tempo, é uma vida, é convivência, convivência, é partilha de vida, é praticamente uma vida junto, né? Então é um sofrimento muito grande quando acontece isso.
1: A minha mãe foi um exemplo de mulher aqui no Capuã, e nós deixou 3 filhos, todos criados.
0: Certo.
1: Né? Deixou 5 netos.
0: Certo.
1: E 1 bisneto.
0: Então,
1: 2 genros que são considerados como os filhos.
0: Certo.
1: E uma nora que vem me ajudando muito, a Lucy Boni.
0: Tá certo. Então, mais uma vez, meus sentimentos. Vamos rezar pela sua mãe. Aqui na obra Evangelizar, você tem um lugar no coração orante. E vamos rezar pelo seu paizinho. Dá uma atenção especial para o pai. Porque se para você é difícil, imagina para ele que viveu tantos anos. Né? Dê uma atenção, visitas constantes, tirar ele um pouco de casa. Porque não é fácil, né?
1: Padre, ele tem 72 anos, ele ainda está indo trabalhar, ele é carreteiro. Criou os 3 filhos como motorista, né?
0: Oh, que benção.
1: Hoje ele foi para Mossoró carregar a primeira vez, que ele está saindo depois
0: da
1: perda, né, da mãe. Foi. Ele é a primeira vez que ele está indo, né, carregar. E a gente tem uma família muito bem estruturada, sabe? Somos só 3 irmãos, mas somos bem unidos. É o Chiquinho, Francisco, né, que é carreteiro.
0: Tá.
1: E a Claudiana, que é minha irmã.
0: Deus seja louvado, filha. Todos os nomes estão aqui, levarei no altar do Senhor. E espero por você. Um grande abraço, Adriana de Caucaia, Ceará, propriamente de Capuã, TV Evangelizar, canal 21.1. Ela citou o rádio Dom Bosco, também nos transmite a Jangadeira FM, Shalom FM, Arcebispo Dom Gregório Paixão da Arquidiocese de Fortaleza. E aproveito dizer que dia 31 estarei aí com muita alegria para o Evangelizar é Preciso. 19º, gente, já. 19º Evangelizar é Preciso Fortaleza. Vai ser no sábado, dia 31, no Aterro da Praia de Iracema. A abertura acontece ao meio-dia, com o Terço Mariano, depois o Momento Jangadeiro, depois Jesus das Santas Chagas, o Terço, Momento da Arquidiocese de Fortaleza. Às 17 horas, Santa Missa presidida pelo Arcebispo Dom Gregório Paixão. Eu concelebro, depois eu conduzo o momento da adoração ao Santíssimo, que é um momento onde é dito amém da graça. É, o ápice é a missa e o desdobramento, a bênção com o Santíssimo, depois momento musical. Lembrando que as camisetas do evento já estão disponíveis, a oficial, em todas as casas Pio de Fortaleza e região metropolitana. Eu volto já. Lembrando, terceiro dia de São Pio, gente, pede grande, porque ele é um grande intercessor. Eu volto

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13: Você percebeu quanta riqueza, quanta partilha significativa hoje? Claro, não vamos esquecer da Maria Cristina lá de Distrito Federal, pelo menos no meu coração não passa batido. Depois, a história da Adriana, uma vida superada, um matrimônio que foi levado ao altar depois de 23 anos. Louvado seja Deus. E, claro, aquele trecho de Samuel. Tudo isso vale a pena cada dia, nunca é igual ao outro. Hoje é aniversário do arcebispo Dom Carlos Alberto Pereira, da Arquidiocese de Maceió. Dom Gabriel Marquese, da Diocese de Floresta, Pernambuco. Dom Luiz Carlos Dias, da Diocese de São Carlos, São Paulo. E aniversário da Rádio Cidade, RCB2 AM, Brasópolis, Minas Gerais. Gente, eu percebo que os jovens precisam de oração. Há muito mal, muito mal, que está assolando a juventude. Por isso, se você não fez a quaresma de São Miguel, às 9:30, faça depois. A proposta é: liberte os jovens do mal. O mal do vício, o mal das más companhias, das drogas, do aliciamento, do distanciamento da igreja. O tema hoje é rezar pela libertação dos jovens. Faça a quaresma logo depois da bênção final. 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Nós vamos para Palermo, visitamos a Catedral de Palermo, depois vamos a Cefalù, no sul da Itália, uma viagem maravilhosa, diferente de tudo que já fizemos. Na missa dominical, numa catedral normanda, nós iremos à terra de Santa Luzia, protetora dos olhos, onde ela foi martirizada em Siracusa. Vamos a Taormina, um lugar lindíssimo. Também vamos a Messina, Tirreno. Nós vamos a Nossa Senhora de Pompeia, onde tem o Monte Vesúvio. Vamos à Costa Amalfitana, patrimônio mundial da Unesco, Amalfi, onde tem o túmulo de Santo André, o apóstolo. Iremos à ilha de Capri, onde tem a igreja de Santo Estevão, Anacapri, São Miguel Arcanjo, Nápoles, São Januário, que por estes dias, eles fazem a exposição do sangue

0: hoje, 419-8753-3300. Amado povo de Deus, eu falo, peça grande, porque ele é um grande. Intercessor, pegue o seu jornal do evangelizador e na página 7, a novena de São Pio de Pietrelcina, rezemos o terceiro dia. Padre Pio, Santo Pio,
1: Santo Pio,
0: ó Deus, fonte de amor e misericórdia, nós vos agradecemos por nos terdes dado São Pio de Pietrelcina como sinal vivo de vossa paixão, morte e ressurreição. A ele destes as vossas santas chagas, que São Pio carregou com serenidade e força, comunicando ao mundo a vossa compaixão. Por isso, por intercessão deste tão grande santo, São Pio de Pietrelcina, dai-nos a graça que tanto necessitamos. Coloque esta graça que tanto você necessita. Reze, diga, implore. Jesus quer exemplo de São Pio. Dai-nos a graça de nos unir a vossa paixão e nos abrigar em suas santas chagas e desfrutar de sua gloriosa ressurreição. Jesus, por intercessão de São Pio, concedei-nos a graça de que necessitamos para realizar neste mundo a nossa vocação, a nossa missão. São Pio de Pietrelcina, ajudai-nos a viver como cristãos, a buscar o perdão e a cura de nossas feridas. São Pio de Pietrelcina, dai-nos mais amor à Eucaristia. São Pio de Pietrelcina, curai nossas feridas pela confissão. São Pio de Pietrelcina, fortalecei os enfermos. São Pio de Pietrelcina, animai nossa vida de oração. São Pio de Pietrelcina, rogai por nós. O Senhor esteja convosco. Ele está no meio de nós. Pegou a água, está com o recipiente na frente da televisão, do rádio. Abençoai, Senhor, esta água, a roupa dos enfermos, os remédios, as fotos de família. Abençoai aqueles que mais precisam. E hoje, a juventude, que Deus colocou no nosso coração a necessidade de rezar, apartai-os de todo mal. Abençoai, Senhor, nos méritos das santas chagas, Pai, Filho, Espírito Santo. Amém. E eu me despeço com um clipe pelas mãos de Maria. 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

0: 1h25.
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0: 1h40. 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

0: 1h55.
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1: Boa tarde para você que está ouvindo o Tarde Legal e eu estou de volta e tem mais notícias. Um dos policiais civis suspeitos de forjar provas durante o cumprimento de um mandado de prisão e apreensão na Pampulha, em Belo Horizonte, vai continuar preso. A prisão dele, que havia sido determinada por um mandado, foi mantida após audiência de custódia realizada ontem. Além dele, outros dois policiais são investigados, mas ainda são procurados. Na audiência de custódia, foi verificado se o mandado de prisão foi cumprido corretamente e se os direitos do acusado foram respeitados. Em seguida, o processo foi encaminhado para a vara, que expediu o mandado de prisão contra o homem. A Corregedoria Geral da Polícia Civil deflagrou anteontem uma operação contra três policiais suspeitos de forjar provas durante o cumprimento de um mandado de busca e apreensão na Pampulha. Os policiais civis teriam colocado uma barra de maconha na casa de um conselheiro tutelar em uma operação realizada em 7 de agosto. O conselheiro tutelar e o filho dele foram presos em flagrante sob a suspeita de tráfico de drogas e continuam detidos preventivamente desde então. O mandado de busca e apreensão contra o pai e filho determinou que os agentes filmassem a ação. As imagens obtidas levantam a suspeita de que um dos policiais tenha entrado com a droga escondida na perna e plantado o material dentro da casa dos alvos. Em nota, a Polícia Civil confirmou que a Corregedoria Geral de Polícia Civil investiga os casos. A emissão de CNH, Carteira Nacional de Habilitação para Novos Motoristas, aumentou 17% de janeiro a agosto de 2026, em comparação ao mesmo período do ano passado, segundo dados do Ministério dos Transportes, divulgados nesta semana. Ao todo, cerca de 2 milhões de condutores foram habilitados. De acordo com o órgão, a procura pela carteira de motorista teve alta ainda maior, de 216%, o número de pessoas que deram entrada para ter a primeira CNH saltou de 2 milhões para pouco mais de 7 milhões no mesmo período. O custo médio para obter a carteira da modalidade AB, que permite dirigir motos e carros, era de R$3.169 em outubro do ano passado, a depender do estado, e passou para R$1.265 em abril deste ano, segundo o Ministério dos Transportes. O balanço foi divulgado cerca de 9 meses depois de o governo federal lançar, na esteira das eleições, um pacote para flexibilizar as regras na tentativa de baratear a obtenção do documento. As medidas foram encabeçadas pelo então ministro dos Transportes, Renan Filho. Ele deixou o cargo para ser candidato a governador do estado de Alagoas. E às 15h tem mais notícias para você na Mateli FM, a sua melhor companhia. 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

0: 12:21.
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0: 2:34.
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1: Eu estou de volta e tem mais notícias para você que está ouvindo Tarde Legal. A Procuradoria Regional Eleitoral de Minas Gerais está monitorando pelo menos 50 nomes de candidatos mineiros suspeitos de envolvimento com diferentes tipos de crimes no estado. A lista foi enviada à Procuradoria pelo Ministério Público de Minas Gerais. A maioria deles concorre aos cargos de deputado federal e estadual, segundo informações obtidas junto ao Ministério Público Federal. Segundo as informações, a Superintendência da Polícia Federal em Minas também prepara uma lista com o nome de candidatos investigados pela instituição e trabalha em parceria com o Ministério Público Eleitoral. Na lista da Polícia Federal, há nomes de suspeitos de envolvimento com crime organizado no estado. Os candidatos monitorados nas listas do Ministério Público e da Polícia Federal tiveram seus pedidos de registro de candidatura aprovados porque, segundo a Procuradoria, não tinham condenações, o que é exigido pela legislação. No Tribunal Regional Eleitoral de Minas Gerais, o Gabinete Institucional de Segurança também está monitorando os nomes suspeitos. Segundo o Ministério Público Eleitoral, o acompanhamento busca identificar possíveis tentativas de influência de organizações criminosas no processo eleitoral. Além disso, há uma tentativa de frear o avanço de candidaturas de pessoas que estão envolvidas com outros tipos de crimes no estado. Um caminhão que havia sido furtado em Contagem, na região metropolitana, foi recuperado pela Polícia Rodoviária Federal na tarde de anteontem, no quilômetro 314 da BR-251, em Salinas, no norte de Minas. A ocorrência foi registrada por volta das 4:30 da tarde, após a equipe receber informações de que um caminhão Volkswagen 30330 CRC 8x2, de cor branca, estaria circulando com uma placa pertencente a outro veículo. Durante o patrulhamento, os policiais localizaram o caminhão estacionado no pátio de um posto de combustível. O veículo foi abordado no momento em que o condutor de 50 anos entrava na cabine. Após consultas aos sistemas de segurança, os agentes constataram que o caminhão possuía registro de furto ocorrido em Contagem e a placa utilizada no veículo, por sua vez, estava registrada em um automóvel com características diferentes. Segundo a Polícia Rodoviária Federal, ao ser questionado, o homem relatou que receberia R$ 2.000 para transportar o caminhão de Betim até Salinas, onde faria a entrega a outra pessoa. O condutor foi detido e encaminhado sem ferimentos à Delegacia de Polícia Judiciária, onde foram adotadas as medidas cabíveis. Ele poderá responder, em tese, pelos crimes de receptação e adulteração de sinal identificador de veículo automotor. E às 16h tem mais notícias para você na Matéria FM, a sua melhor companhia, com música, promoção e informação.
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1: 3:15.
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0: 6h44.
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1: Lindo demais, ocupado. Só vocês pediram muito. Olha, amigo. Realidade ou fantasia?

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1: E para você ouvindo a Matéria FM e o Tarde Legal, eu estou de volta e tem mais notícias. A Defensoria Pública de Minas Gerais abriu nesta semana as inscrições para a 14ª edição do Mutirão Direito a Ter Pai, para reconhecimento de paternidade. O programa será realizado em outubro em 28 unidades participantes do órgão em todo o estado. Entre os dias 19 e 23, unidades vão oferecer gratuitamente serviços para o reconhecimento da filiação, como exames de DNA, reconhecimento espontâneo de paternidade ou maternidade e investigação de paternidade. O mutirão também oferece atendimento para outras questões jurídicas relacionadas à filiação, como pensão alimentícia, revisão de alimentos, guarda e convivência. Os casos podem ser encaminhados para sessões de conciliação e tentativas de acordo extrajudicial. Quando não houver acordo, a instituição poderá entrar com a ação judicial cabível para garantir os direitos das partes envolvidas. As unidades participantes podem ser consultadas no site defensoria.mg.def.br, bem como a forma de inscrição em cada uma. Com exceção dos exames de DNA, que serão realizados exclusivamente em 23 de outubro, os demais serviços poderão ser agendados ao longo da semana do mutirão. O CONTRAN, Conselho Nacional de Trânsito, estendeu a validade de CNHs, carteiras nacionais de habilitação, vencidas em um período específico de 2026. Motoristas com habilitação expirada entre 5 de junho e 8 de dezembro têm direito de continuar dirigindo com documento até 9 de dezembro. A medida foi publicada em 14 de setembro deste ano. A prorrogação integra a fase de transição para as novas regras da CNH. O objetivo é dar tempo aos órgãos de trânsito para adaptar sistemas e procedimentos às mudanças previstas na legislação. A extensão também abrange ACC, autorização para conduzir ciclomotor, vencida no mesmo intervalo. Quem se enquadra nos critérios não precisa emitir novo documento nem realizar nenhum procedimento específico para se beneficiar da extensão. O prazo extra não se aplica a quem teve habilitação cassada ou direito de dirigir suspenso por decisão judicial ou administrativa. Encerrado o período excepcional em 9 de dezembro de 2026, o condutor terá 30 dias para regularizar a renovação, conforme as regras do CONTRAN. E logo mais após a Hora do Ângelus, tem mais notícias para você na Matéria FM, a sua melhor companhia. Com música, promoção e informação.
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0: 4 e 13.
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0: Sozinho lá em cima, assim, ó.
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1: 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Mundial. Daisy. 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
2: 4h27
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12: Sabe aquele sucesso da antiga?

0: daqui um mês e pouco, igual eu tô agora. Me fala e se vale a pena.
1: Vale não, viu?
0: Valeu, Goiânia!
2: Obrigado, gente.
0: E aí, Arnaldo?
2: Obrigado.
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0: 104,41.
1: Rádio Matelli, agora faltam 19 para 5. Que bom que você tá aqui com a gente.
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2: Diego, muita gente acha que ter sorte na vida é ganhar dinheiro, é ter carro do ano. Não é nada disso, é isso aqui, ó.

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10: Boa tarde, meu amigo, boa tarde, minha amiga. Começando mais uma edição do nosso Martelli Show, edição de quarta-feira, dia 16 de setembro de 2026. Estamos chegando com mais uma edição do nosso Martelli Show, edição, né, de quarta-feira. Estou contigo até as 9 da noite. Você pode mandar sua mensagem no 319-9666-1699 ou também você pode ligar no 3535-1699. Aproveita, segue o nosso Instagram, arroba Rádio Martelli FM. Tem também o Facebook, facebook.com/radiomartellifm, nosso site martellifm.com.br. E você também pode ouvir a Martelli FM na Alexa, só falar assim: Alexa, tocar rádio de Matheus Leme. Tamo junto até as 9 da noite, às 8 em ponto, é o nosso Visão e Inspiração, gente boa.
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10: Para começar, Vitor e Léo, Borboletas. 5 em ponto, boa tarde. Tamo junto e misturado. É nóis, queridos.

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1: Pode, Hugo e Guilherme com a Maraísa, Moinha de Goiânia, 5:03, boa tarde.
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1: Bode Cult Beat com Ana Castela. Quem que tá? 5 e 6, boa tarde.
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0: E você, curtiu ao som de Country Beat com Ana Castela? Quem que tá? Você ouviu também Hugo e Guilherme com Mari Maraíza, Moena de Goiânia, Vitor e Léo, Borboletas. Obrigado a você pela audiência, pelo carinho, tamo junto e misturado. Matheus FM, 29 anos com você. Manda um abraço aqui pra Eunice, no Duque de Caxias, ligadinha na 87.9. Manda um abraço também, deixa eu ver, para Alexandre no Parque da Serra e Liliano via Suzano, ligado na 87.9. Tamo junto e misturado. Manda sua mensagem aí. 319-9666-1699. Ou também você pode ligar no 3535-1699. 59, boa tarde.
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0: Essa aqui eu vou mandar para Alexandre no Parque da Serra. Neguinho Safadão, pode trazer mais. 5:13.
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2: Essa aqui eu vou mandar para Liliano Via Suzana, Maurício e Mauí, Paixão e Loucura, 5h23. Boa tarde.

0: E você ouviu o som de Maurício e Mauri, Paixão e Loucura, Henrique e Juliano, A Maior Saudade, Trai a Ver a Lembrança Boa e Ninguém um Safadão Pode Trazer Mé. É, você pode mandar sua mensagem no 31996661699 ou também você pode ligar no 3535-1699. Tamo junto e misturado, Matéria FM, 29 anos com você, a número 1 em Mato Grosso em toda a região. 6h27, boa noite. Boa tarde, né, quer dizer. O Alexandre já tá lá depois das 6, e falta poucos minutos pra boa noite. Mas ainda é boa tarde, são 5h27 ainda, vai mudar ali 5h28. Mas gente boa! 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

0: você ouviu ao som de Gustavo Mioto, Apocalipse, Ana Prado, Sua Mãe Tá Nessa, Natanzinho Lima, Até Quando? Gustavo Lima, Retrovisor. Obrigado você pela audiência, pelo carinho. Mandou um abraço aqui para o Kaique da Cacabá e Cris no centro da cidade, ligado na 87.9. Tô contigo até as 9 da noite. Manda sua mensagem no 31996661699. 5h44, boa tarde.
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1: E você gostou do som de Couch Beat, o maluco cowboy? Zé Felipe, meu grito de amor. Laona Prado na horizontal. Eduardo Costa tá falado. 6 horas em ponto, chegando a hora do Ângelos. Boa noite.

0: 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Boa noite, Pai. Termina o dia e a Ti entrego o meu cansaço. Obrigado por tudo e perdão. Te agradeço pela esperança que hoje animou meus passos, pela alegria que vivi no rosto das crianças. Obrigado pelo exemplo que recebi daqueles que encontrei em meu caminho. As crianças, os jovens, os velhos, os pobres, os ricos, os trabalhadores. Obrigado pelo dia que tive. Obrigado pela luz, pela noite, pela brisa, pelo alimento, pelo meu desejo de superação. Obrigado, Pai, porque me deste uma mãe. Perdão também, Senhor. Perdão pelo meu rosto fechado e carrancudo. Perdão, porque esqueci que sou irmão de muitos. Perdão, Pai, pela falta de colaboração e solidariedade. Perdão por ter guardado para mim tua mensagem de amor. Perdão por não ter conseguido hoje dizer sim, a exemplo de Maria, nossa mãe. Perdoa-me, Pai, e abençoa os meus propósitos para o dia de amanhã. Chegamos ao fim do dia, contemplando a luz da tarde, louvamos o Pai, o Filho e o Espírito Santo de Deus. Amém.
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2: Boa noite, Alexandre Henrique, e boa noite para você que está ouvindo o Matéria Show, e eu estou de volta e tem mais notícias. Uma pessoa morreu em um acidente que envolveu um ônibus, uma van e um caminhão da concessionária Motiva, responsável pela rodovia Fernão Dias, a BR-381, na tarde de ontem, em Itatiaiuçu, região metropolitana de Belo Horizonte. A colisão aconteceu no sentido São Paulo, pouco antes da praça de pedágio da cidade. O episódio interditou todas as faixas da pista. Parte dianteira do coletivo ficou completamente destruída e a lateral do caminhão bastante danificada. Em nota, a Motiva Minas São Paulo informou que a vítima fatal é o motorista do ônibus. Outras duas pessoas sofreram ferimentos leves e foram encaminhados ao hospital regional em Betim, e outros três envolvidos ficaram ilesos e recusaram atendimento hospitalar. De acordo com a concessionária, o ônibus transpôs o canteiro central da rodovia, passando da pista sentido Belo Horizonte para a pista sentido São Paulo e colidiu com o caminhão e com a van. A ocorrência aconteceu no quilômetro 431 da rodovia Fernão Dias. A Motiva Minas São Paulo reforça a importância da atitude afaste-se. Ao avistar uma viatura em atendimento, reduza a velocidade e sempre que possível e com segurança, mude de faixa para preservar a segurança das equipes operacionais e dos demais clientes da rodovia. Essa atitude simples ajuda a evitar acidentes secundários e protege quem trabalha no atendimento às ocorrências. Trabalhadores que atuam na manutenção do Hospital João 23, localizado no bairro Santa Efigênia, região centro-sul de Belo Horizonte, realizaram ontem uma manifestação denunciando atrasos nos pagamentos dos salários e benefícios. Um trabalhador que não foi identificado afirmou que há funcionários que, além dos salários atrasados, estão sem receber benefícios como vale alimentação e vale refeição. O denunciante também indicou que os depósitos do FGTS, Fundo de Garantia do Tempo de Serviço, estão atrasados. O funcionário disse ainda que a empresa responsável pelo serviço também não está fornecendo materiais necessários para a realização das atividades de manutenção. A FEMIG, Fundação Hospitalar do Estado de Minas Gerais, informou em nota que os servidores paralisados não são da fundação e sim de uma empresa contratada vencedora de licitação, indicando que a FEMIG está em dia com os aportes financeiros e exerce fiscalização ativa e permanece sobre o contrato. A FEMIG finalizou afirmando que está em contato com a empresa e adotará as medidas cabíveis previstas no contrato. E continue ligado no Matéria Show, e amanhã, às 9 da manhã, tem mais notícias para você na Matéria FM, a sua melhor companhia. 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
1: Na sua matéria 617, boa noite, bora de Teodoro Sampaio, a gostosona.

0: E você ouviu ao som de Os Barões da Pisadinha, Seu Bebê Tá Bebo, Teodoro Sampaio, A Gostosona, Danilo Davi Mudou o Texto, Don Juan com Eduardo Costa, Roupa de Lua de Mel, Henrique Juliano, Novo Erro. Obrigado você pela audiência, pelo carinho, tamo junto e misturado. Matéria FM, 29 anos com você. 6h23, boa noite.
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1: Meu percurso, faz aquele toquinho pra nós. Esse mesmo. Mateuzinho, Lá maior. Isso, bebê. Quem tiver tomando uma, canta esse refrão comigo aí, vai. Sim.

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2: E você ouviu ao som de Matheus e Cauã com Simone Mendes, Meu Silêncio. Ouviu também Walter Gil, Duque de Caxias, para ele mesmo, ele que pediu, ele que é o cantor dessa música aí, que gravou essa música top demais, Walter Gil do Duque de Caxias. Você ouviu também Jean Giovanni Faz de Conta, Panda com Iker Gilmar, Humberto Ronaldo, Tem Que Ser Você e... Com Pote Porri e o que combina com a gente. Você viu também Murilo Ruf, Sensível Demais, Som e Imagem, Você Vai Ficar em Mim e Jorge Matheus Mistérios. Manda um abraço aqui para Ed Ramiz, nosso do Rosário, e o Walter Gil ligado na programação Matéria FM no Duque de Caxias. Tamo junto, emissorado, manda sua mensagem 319-9666-1699. 6h47, boa noite.
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2: É neste sábado, de 9 da manhã a 5 da tarde, acontece em Matheus Leme o projeto Acupuntura para Todos. Uma ação social que vai oferecer atendimento de acupuntura pelo valor de R$50. Uma equipe de profissionais da medicina chinesa estará reunida em um mutirão de atendimentos voltado para pessoas que buscam, entre outros benefícios, o alívio de dores e tensões, redução do estresse e mais bem-estar. Os atendimentos serão realizados na Casa Kenner, na Rua Dona Filó, próximo à subida para a Serra, no bairro Santa Cruz. É importante lembrar que os atendimentos serão somente com horário marcado e as vagas são limitadas. Para agendar, entre em contato pelo WhatsApp do Universo Kenner. 997959096, 997959096. Mais informações também estão disponíveis no Instagram, @universokene, com 2N. Acupuntura para todos, neste sábado de 9 da manhã às 5 da tarde, na Casa Kene, em Matheus Leme. Valor social de apenas R$50 por atendimento. A qualquer momento voltamos com a nossa utilidade pública. 6h48, boa noite.
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E você ouviu ao som de Thales Lessa com Bruno, Cadê Seu Namorado Bolsa, Geninho e Mariana Fagundes, Peão Todo Tatuado, Paula Fernandes, Jeito de Mato, Panda e Gustavo Lima, Calcinha de Renda, Maria Mendonça, Foi por Conveniência, 7h10, boa noite, tamo junto e misturado daqui a pouquinho, às 8h, nosso Visão e Inspiração, boa noite.

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0: E você curtiu o som de Paulo e Natan, Ciumentalmente. Você viu também na Castela com o trio Padadu das Andorinhas, Elete Camargo, Eu Duvido. Outra mensagem, 319-966-1699. Ou também você pode ligar no 3535-1699. Matel FM, 29 anos, com você. 7h21, boa noite.
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1: Você ouviu ao som de Dose Dupla, né? Chico Rei Paná, Lua é Testemunha. Chico Rei Paná, Primavera de Amor. Antes da dose, você ouviu Bonde Sertanejo. Tu tá querendo, tá? É, Trio Parada Dura com Mato Grosso e Matias, se for passar em Goiânia. Obrigado você pela audiência, pelo carinho. Mandou um abraço aqui pra Vanusa, em Juatuba, ligado na 87.9, e o Walter Gil, no Duque de Caxias. Obrigado pela audiência, obrigado pelo carinho. Tamo junto e misturado. Manda sua mensagem, 319-9666-1699, ou também você pode ligar no 3535-1699. 7h39, boa noite.
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0: só você.
1: Muito obrigado, gente. Valeu, Zé Rodolfo.
2: Valeu, Jorge Matéria.
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0: Diego e Vitor Hugo.
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0: Tripa da Dura com Maria Mendonça, Aceita que Dói Menos. Você ouviu também ao som de Kaique Felipe com Lauana Prado, Pega Sertanejo. Neto Henrique com Felipe Rodrigo, Errado Sou Eu. Diego Vitor Hugo com Jorge Matheus, Beijo de Glicose. Israel Rodolfo com Jorge Matheus, Marca Evidente. Faltando 3 minutos para as 8, daqui a pouquinho o nosso Visão e Inspiração. Boa noite.
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8: Certa vez, em uma pequena cidade existia uma fonte antiga. As pessoas diziam que ela realizava qualquer desejo de quem bebesse de suas águas. Um homem chamado João, depois de muitos anos trabalhando duro, chegou até a fonte cansado da própria vida. Ele tinha perdido amigos, se afastado da família e passado muito tempo correndo atrás de dinheiro. Ao chegar diante da fonte, fechou os olhos e pediu: "Quero ter tudo aquilo que o dinheiro pode comprar. Quero nunca mais passar dificuldades." Seu desejo se realizou. João ficou rico, comprou uma casa enorme, carros e tudo o que sempre sonhou. No começo, acreditou que finalmente seria feliz. Mas os anos passaram e ele percebeu que continuava se sentindo sozinho. Um dia recebeu a notícia de que sua mãe estava muito doente. João voltou para sua cidade e encontrou a mãe deitada, fraca, mas ainda sorrindo. Ela segurou sua mão e disse: "Meu filho, eu nunca quis seu dinheiro, só queria seus abraços, suas conversas e sua presença." João começou a chorar. Naquele momento percebeu que havia conseguido comprar quase tudo, menos aquilo que realmente importava. Depois de alguns dias, voltou à fonte, olhou para a água e disse: "Se eu pudesse fazer um novo pedido, pediria apenas mais tempo para aproveitar as pessoas que amo." Mas a fonte permaneceu em silêncio. João entendeu então que algumas oportunidades não voltam e que existem coisas que nenhum dinheiro consegue comprar. A partir daquele dia, passou a viver de maneira diferente. Visitava sua família, ajudava quem precisava e aproveitava cada momento ao lado das pessoas que amava. Ele finalmente entendeu que a verdadeira riqueza não estava naquilo que possuía, mas nas pessoas que tinha ao seu lado. Moral da história: não espere perder algo para descobrir o seu verdadeiro valor. A vida passa depressa e o dinheiro pode comprar muitas coisas, mas não compra tempo, amor, presença, nem os momentos que deixamos passar. Valorize hoje aquilo que amanhã pode se tornar apenas saudade. Boa noite e pense nisso.

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0: Rich Ralph, Ausência.
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0: 8:16, Bode, Gilberto e Gilmar, Homem Pássaro. Boa noite.

0: você ouviu ao som de João Mineiro e Marciano, Ainda Ontem Chorei de Saudade, Gilberto Gilmar, Homem Pássaro, Christian Ralph, Ausência, Chitãozinho Choró, Foge de Mim, A Pedida de Liliana Vila Suzana e René Ronaldo, Fonte de Desejo. Manda sua mensagem, gente boa, 319-9666-1699, ou também você pode ligar no 3535-1699. 8h22, boa noite.
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1: Oito e vinte e cinco, boa noite, bode Chico Rei Paná, saco de ouro.

0: você, curtindo ao som de Dalvan, Te Amo, Te Amo, Te Amo, César e Paulinho, Nunca Mais, Chico Rei Paná, Saco de Ouro. Obrigado você pela audiência, pelo carinho, tamo junto e misturado. Matter FM, 29 anos com você, daqui a pouquinho a voz do Brasil. 8h36, boa noite.
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1: Na sua matéria, 8h44, boa noite.